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3: Primeiros minutos desta emissão Superestação na Estação Oficial de Viseu. Som de abertura na antena da Estação Diária 96.8. Abrimos com som português e para ouvires com a máxima atenção, vem uma supernova. Fica por aí, até já.
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0: Estamos de regresso e praticamente a finalizar mais uma hora de emissão na Estação Diária. Estação Oficial de Viseu. Carlos Manuel Costa, na Estação Diária. Tudo a postos para que possamos saber as novidades que irão ter desenvolvimento logo após o sinal horário. Reservamos para o final desta edição os títulos que irão destacar-se no Diário da Estação. De segunda a domingo.
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0: São estes alguns dos temas que vamos desenvolver no desporto da Estação Diária. Portugal joga esta quarta-feira com a Nigéria pelas 20h45 em Líbia, no último teste antes da partida para os Estados Unidos, onde vai disputar o Mundial 2026. O treinador Roger Nunes despediu-se do comando técnico da equipa feminina de futsal do Viseu 2001 após 7 épocas ao serviço do clube viziense. As sociedades desportivas dos campeonatos profissionais aprovaram com cerca de 80% dos votos o modelo de distribuição das receitas dos direitos audiovisuais do futebol português. Depois de uma derrota e um empate nas duas primeiras jornadas da Série B da Taça Nacional de Futsal, o São Martinho Mouros somou o primeiro triunfo ao vencer o Orifanense por 2-4. Agora é só ficarem atentos ao desenvolvimento destes e outros temas no desporto da Estação Diária. 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
3: Portugal joga esta quarta-feira com a Nigéria pelas 9:15 em Leiria, no que será o último teste antes da partida para os Estados Unidos, onde a seleção vai disputar o Mundial 2026 de futebol. Roberto Martínez conta com os 26 convocados, mas Rafael Leão está fora de jogo com os nigerianos por castigo após ver cartão vermelho direto no encontro frente ao Chile, que Portugal venceu por 2-1. A seleção voa na sexta-feira para Palm Beach, em Miami, onde vai preparar a estreia no Grupo K, marcada para 17 de junho, frente à República Democrática do Congo, em Houston. Seguem-se o Uzbequistão a 23 de junho e a Colômbia a 27, em Miami. O Mundial 2026, o primeiro com 48 seleções, vai decorrer entre 11 de junho e 19 de julho, nos Estados Unidos, Canadá e México. O treinador Roger Nunes despediu-se do comando técnico da equipa feminina de futsal do Viseu 2001 após 7 épocas ao serviço do clube vicense. A saída acontece depois de mais uma permanência assegurada na 2ª Divisão Nacional, a terceira sobre a sua orientação. A jeito de balanço, o técnico destacou o litro dado pelas jogadoras de uma época que descreveu como difícil, se marcada por uma grande gestão emocional, profissional e pessoal. Em 7 anos, Roger Nunes somou 8 troféus conquistados no futsal feminino do Viseu 2001. As sociedades desportivas dos campeonatos profissionais aprovaram com cerca de 80% dos votos o modelo de distribuição das receitas dos direitos audiovisuais do futebol português. O modelo combina 5 critérios, 57,5% distribuídos com base no mérito desportivo, histórico de classificações e ranking UEFA, 20% divididos igualmente por todos os clubes, 17,5% pelas audiências e assistências, 3% pelas condições de transmissão e 2% pela qualidade dos gravados e infraestruturas. A proposta alternativa apresentada pelo Nacional, que defendia uma repartição mais igualitária, não reuniu apoio suficiente para ser votada. O novo modelo vai entrar em vigor na época 2028-2029, quando os clubes deixam de poder negociar individualmente os seus direitos televisivos no mercado estimado em cerca de 250 milhões de euros por ano. Depois de uma derrota e um empate nas duas primeiras jornadas da Série B da Taça Nacional de Futsal, o São Martinho de Mouros somou o primeiro triunfo ao vencer o Arrifanense por 4-2. Com este resultado, o São Martinho de Mouros fecha a primeira volta com 4 pontos no terceiro lugar da série, a 2 dos líderes Rifanense e Miramar Império. A equipa regressa a casa no próximo domingo, dia 14, para receber o Miramar Império, num duelo direto pela liderança da série. Apuram-se para a segunda fase os dois primeiros e ainda o terceiro melhor classificado entre todas as séries. Todas as notícias do desporto estão atualizadas em estaçãodiariajornal.sapo.pt e também no site da Estação Diária Rádio em 968.fm. A seguir, a previsão do estado do tempo.
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4: 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Previsão do estado do tempo para as próximas 24 horas. O Instituto Português do Mar e da Atmosfera está a prever para o distrito de Viseu céu pouco nublado ao limpo, com vento fraco a moderado, soprando por vezes forte e com rajadas, em especial nas terras altas. O IPMA está também a prever uma pequena subida das temperaturas, com mercúrio dos termómetros a chegar aos 26 graus de máxima e a mínima a registrar durante a noite valores perto dos 12 graus no distrito de Viseu.
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2: Mais uma pista de dança, o melhor do som house e eletrónica na Estação Diária. Só para quem gosta de batidas mais aceleradas. Lá mais para a frente, a seguir ao sinal horário das 23, temos 3 horas de emissão. Basta ficares bem ligado em 96.8 com a Estação Diária.
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0: 710, Carlos Manuel Costa. Bem-vindos a mais uma grande hora na Estação Diária, Estação Oficial de Viseu. Carlos Manuel Costa, na Estação Diária. Superestação com o som nacional sempre na abertura de cada hora. E para continuarmos em bom ritmo, Supernova, nos próximos minutos. De segunda a domingo.
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1: Estamos quase em cima da hora para dar lugar à informação que de meia em meia hora está aqui na Estação Diária. Fazemos uma pequena pausa na música para regressar logo a seguir aos comerciais. Fica por aí, até já.

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0: 2 horas.
1: 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Entre 1 e 7 de junho, o Comando Territorial de Viseu da GNR deteve 17 pessoas em flagrante delito, 11 por condução sob efeito de álcool, 3 por tráfico de droga, 2 por condução sem habilitação legal e 1 por resistência e coação. Foi ainda apreendida uma arma de fogo. Nas estradas da região foram registadas 276 infrações, com 67 excessos de velocidade, ainda 51 falhas de inspeção periódica obrigatória das viaturas e 29 irregularidades com tacógrafos. No balanço semanal, a GNR tem ainda 24 infrações por anomalias nos sistemas de iluminação e sinalização, 22 por taxa de álcool acima de permitido e 13 por falta de seguro de responsabilidade civil, ainda 13 condutores que foram apanhados a utilizar o telemóvel durante a condução. As Cavalhadas de Tevas voltam à cidade de Viseu no próximo domingo, dia 14 de junho, para a sua 373ª edição. Com a dança da Bargadinha é em destaque e que os promotores do cortejo querem levar a património cultural e material. A apreciação da candidatura já teve parecer favorável do património cultural, também como da CCDR Centro e do município de Viseu. Aguarda agora a publicação em Diário da República. Origem no século XVII, introduzida por imigrantes regressados do Brasil, a dança integra hoje dezenas de pares de todas as idades da comunidade de Tevas e da freguesia de São João de Lourosa. Encerra habitualmente o cortejo das Cavalhadas e é um dos momentos mais aguardados do desfile. No dia 14 de junho, o cortejo volta a partir de Aldeia de Tevas, rumo ao Recibo, em Viseu, com cavaleiros, carros alegóricos, fanfarras, rechos folclóricos e grupos de bombos. Dois homens com 38 e 41 anos foram detidos pela GNR por suspeitas de tráfico de droga no concelho de Viseu. A detenção ocorreu durante uma ação da fiscalização rodoviária por militares do posto territorial de Viseu. O comportamento suspeito do condutor levou a uma fiscalização com busca à viatura e revista aos ocupantes. Os dois homens tinham na sua posse um total de 70 doses de AX. Foram constituídos arguídos. O caso seguiu para o Tribunal Judicial de Viseu. O Tondela aposta em Tiago Pereira como treinador da nova equipa feminina de futebol sub-19. O técnico brasileiro, de 42 anos, está há 13 na região de Viseu e era até agora treinador do sub-11 da formação do clube. Como jogador, representou em Portugal o Penafiel, Académico Viseu, Lusitano Vildomingos, Mirandela, Ferreira de Aves, Roriz e Carvalhais. O Tondela está assim a construir seu projeto de futebol feminino, apostando num técnico já integrado na estrutura do clube. Estas e outras as notícias que atualizamos no site da Estação Diária, em 968.fm e também em estaçãodiariajornal.sapo.pt. A seguir, em final de edição, fica a previsão do estado do tempo.
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3: 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Previsão do estado do tempo para as próximas 24 horas. O Instituto Português do Mar e da Atmosfera está a prever para o distrito de Viseu céu pouco nublado ou limpo, com vento fraco a moderado, soprando por vezes forte e com rajadas, em especial nas terras altas. O IPMA está também a prever uma pequena subida das temperaturas, com o mercúrio dos termómetros a chegar aos 28 graus de máxima e a mínima a registrar durante a noite valores perto dos 14 graus no distrito de Viseu.
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1: Estás na estação diária e estás muito bem. Abrimos com sons nacionais, música sem parar a toda a hora. A seguir tenho preparado para ti uma supernova. Super estação na estação oficial Viseu. Volto já a seguir em 96.8 FM. Até já.
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0: Certezas, Carlos Manuel Costa. 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
1: Informação de meia e meia hora aqui na tua Estação Diária. Estamos quase em cima da hora para dar lugar ao desporto. São as notícias em destaque em 96.8. Fica por aí, até já.

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0: São estes alguns dos temas que vamos desenvolver no desporto da Estação Diária. Portugal joga esta quarta-feira com a Nigéria pelas 20h45 em Líbia, no último teste antes da partida para os Estados Unidos, onde vai disputar o Mundial 2026. O treinador Roger Nunes despediu-se do comando técnico da equipa feminina de futsal do Viseu 2001 após 7 épocas ao serviço do clube viziense. As sociedades desportivas dos campeonatos profissionais aprovaram com cerca de 80% dos votos o modelo de distribuição das receitas dos direitos audiovisuais do futebol português. Depois de uma derrota e um empate nas duas primeiras jornadas da Série B da Taça Nacional de Futsal, o São Martinho mostrou o primeiro triunfo ao vencer o Orifanense por 2-4. Agora é só ficarem atentos ao desenvolvimento destes e outros temas no desporto da Estação Diária. 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
4: Portugal joga esta quarta-feira com a Nigéria pelas 21h15 em Leiria, no que será o último teste antes da partida para os Estados Unidos, onde a seleção vai disputar o Mundial 2026 de futebol. Roberto Martínez conta com os 26 convocados, mas Rafael Leão está fora de jogo com os nigerianos por castigo após ver cartão vermelho direto no encontro frente ao Chile, que Portugal venceu por 2-1. A seleção voa na sexta-feira para Palm Beach, em Miami, onde vai preparar a estreia no Grupo K, marcada para 17 de junho, frente à República Democrática do Congo, em Houston. Segue-se o Uzbequistão a 23 junho e a Colômbia a 27, em Miami. O Mundial 2026, o primeiro com 48 seleções, vai decorrer entre 11 de junho e 19 de julho, nos Estados Unidos, Canadá e México. O treinador Roger Nunes despediu-se do comando técnico da equipa feminina de futsal do Viseu 2001 após 7 épocas ao serviço do clube vicense. A saída acontece depois de mais uma permanência assegurada na 2ª Divisão Nacional, a terceira sobre a sua orientação. A jeito de balanço, o técnico destacou o litro dado pelas jogadoras numa época que descreveu como difícil, se marcada por uma grande gestão emocional, profissional e pessoal. Em 7 anos, Roger Nunes somou 8 troféus conquistados no futsal feminino do Viseu 2001. As sociedades desportivas dos campeonatos profissionais aprovaram com cerca de 80% dos votos o modelo de distribuição das receitas dos direitos audiovisuais do futebol português. O modelo combina 5 critérios, 57,5% distribuídos com base no mérito desportivo, histórico de classificações e ranking UEFA, 20% divididos igualmente por todos os clubes, 17,5% pelas audiências e assistências, 3% pelas condições de transmissão e 2% pela qualidade dos relvados e infraestruturas. A proposta alternativa apresentada pelo Nacional, que defendia uma repartição mais igualitária, não reuniu apoio suficiente para ser votada. O novo modelo vai entrar em vigor na época 2028-2029, quando os clubes deixam de poder negociar individualmente os seus direitos televisivos no mercado estimado em cerca de 250 milhões de euros por ano. Depois de uma derrota e um empate nas duas primeiras jornadas da Série B da Taça Nacional de Futsal, o São Martinho de Mouros somou o primeiro triunfo ao vencer o Arrifanense por 4-2. Com este resultado, o São Martinho de Mouros fecha a primeira volta com 4 pontos no terceiro lugar da série, a 2 dos líderes Rifanense e Miramar Império. A equipa regressa à casa no próximo domingo, dia 14, para receber o Miramar Império num duelo direto pela liderança da série. Apuram-se para a segunda fase os dois primeiros e ainda o terceiro melhor classificado entre todas as séries. Todas as notícias do desporto estão atualizadas em estaçãodiariajornal.sapo.pt e também no site da Estação Diária Rádio em 968.fm. A seguir, a previsão do estado do tempo.
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6: Previsão do estado do tempo para as próximas 24 horas. O Instituto Português do Mar e da Atmosfera está a prever para o distrito de Viseu céu pouco nublado ou limpo, com vento fraco a moderado, soprando por vezes forte e com rajadas, em especial nas terras altas. O IPMA está também a prever uma pequena subida das temperaturas, com mercúrio dos termómetros a chegar aos 26 graus de máxima e a mínima a registrar durante a noite valores perto dos 12 graus no distrito de Viseu.
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0: 10-13, José Alberto Ribeiro. Olá, é com um especial prazer que estamos de volta. José Alberto Ribeiro, na Estação Diária. 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
1: Diário da Estação. Entre 1 e 7 de junho, o Comando Territorial de Viseu da GNR deteve 17 pessoas em flagrante delito, 11 por condução sob efeito de álcool, 3 por tráfico de droga, 2 por condução sem habilitação legal e 1 por resistência e coação. Foi ainda apreendida uma arma de fogo. Nas estradas da região foram registadas 276 infrações, com 67 excessos de velocidade, ainda 51 falhas de inspeção periódica obrigatória das viaturas e 29 irregularidades com tacógrafos. No balanço semanal, a GNR tem ainda 24 infrações por anomalias nos sistemas de iluminação e sinalização, 22 por taxa de álcool acima do permitido e 13 por falta de seguro de responsabilidade civil, ainda 13 condutores que foram apanhados a utilizar o telemóvel durante a condução. As Cavalhadas de Teivas voltam à cidade de Viseu no próximo domingo, dia 14 de junho, para a sua 373ª edição, com a dança da Bargadinha em destaque e que os promotores do cortejo querem levar a património cultural e material. A apreciação da candidatura já teve parecer favorável do património cultural, se bem como da CCDR Centro e do município de Viseu. Aguarda agora a publicação em Diário da República. Com origem no século XVII, introduzida por imigrantes regressados do Brasil, a dança integra hoje dezenas de pares de todas as idades da comunidade de Teivas e da freguesia de São João de Lourosa. Encerra habitualmente o cortejo das cavalhadas e é um dos momentos mais aguardados do desfile. No dia 14 de junho, o cortejo volta a partir de Aldeia de Teivas, rumo ao Recibo, em Viseu, com cavaleiros, carros alegóricos, fanfarras, ranchos folclóricos e grupos de bombos. Dois homens com 38 e 41 anos foram detidos pela GNR por suspeitas de tráfico de droga no concelho de Viseu. A detenção ocorreu durante uma ação de fiscalização rodoviária por militares do posto territorial de Viseu. O comportamento suspeito do condutor levou a uma fiscalização com busca à viatura e revista aos ocupantes. Os dois homens tinham na sua posse um total de 70 doses de haxixe. Foram constituídos arguídos. O caso seguiu para o Tribunal Judicial de Viseu. O Tondela aposta em Tiago Pereira como treinador da nova equipa feminina de futebol sub-19. O técnico brasileiro, de 42 anos, está há 13 na região de Viseu e era até agora treinador do sub-11 da formação do clube. Como jogador, representou em Portugal o Penafiel, Académico Viseu, Lusitano Vildomingos, Mirandela, Ferreira de Aves, Roriz e Carvalhais. O Tondela está assim a construir seu projeto de futebol feminino, apostando num técnico já integrado na estrutura do clube. Estas e outras as notícias que atualizamos no site da Estação Diária, em 968.fm, e também em estaçãodiariajornal.sapo.pt. A seguir, em final de edição, fica a previsão do estado do tempo.
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3: 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Previsão do estado do tempo para as próximas 24 horas. O Instituto Português do Mar e da Atmosfera está a prever para o distrito de Viseu céu pouco nublado limpo, com vento fraco a moderado, soprando por vezes forte e com rajadas, em especial nas terras altas. O IPMA está também a prever uma pequena subida das temperaturas, com o mercúrio dos termómetros a chegar aos 28 graus de máxima e a mínima a registrar durante a noite valores perto dos 14 graus no distrito de Viseu.
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3: Bem-vindo à Estação Diária. Abrimos este espaço de emissão a ouvir som português e para iniciarmos como tu gostas, vem uma supernova. Fica atento em 96.8, antena 9680. Eu volto já a seguir, até já.
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0: DJ Dom. 10, 13, José Alberto Ribeiro. Ora, estamos nós de novo em 9680. José Alberto Ribeiro, na Estação Diária. Presta atenção ao tema nos minutos que seguem. 968 é a frequência para recomendar aos vossos amigos. De segunda a domingo.
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1: De volta para te pôr a par das notícias em formato desporto. 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
2: São estes alguns dos temas que vamos desenvolver no desporto da Estação Diária. Portugal joga esta quarta-feira com a Nigéria pelas 20h45 em Leiria, no último teste antes da partida para os Estados Unidos, onde vai disputar o Mundial 2026. O treinador Roger Nunes despediu-se do comando técnico da equipa feminina de futsal do Viseu 2001 após 7 épocas ao serviço do clube viziense. As sociedades desportivas dos campeonatos profissionais aprovaram com cerca de 80% dos votos o modelo de distribuição das receitas dos direitos audiovisuais do futebol português. Depois de uma derrota e um empate nas duas primeiras jornadas da Série B da Taça Nacional de Futsal, o São Martinho mostrou o primeiro triunfo ao vencer o Orifanense por 2-4. Agora é só ficarem atentos ao desenvolvimento destes e outros temas no desporto da Estação Diária. 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
4: Portugal joga esta quarta-feira com a Nigéria pelas 21h em Leiria, no que será o último teste antes da partida para os Estados Unidos, onde a seleção vai disputar o Mundial 2026 de futebol. Roberto Martínez conta com os 26 convocados, mas Rafael Leão está fora de jogo com os nigerianos por castigo após ver cartão vermelho direto no encontro frente ao Chile, que Portugal venceu por 2-1. A seleção voa na sexta-feira para Palm Beach, em Miami, onde vai preparar a estreia no Grupo K, marcada para 17 de junho, frente à República Democrática do Congo, em Houston. Seguem-se o Uzbequistão a 23 junho e a Colômbia a 27 em Miami. O Mundial 2026, o primeiro com 48 seleções, vai decorrer entre 11 de junho e 19 de julho nos Estados Unidos, Canadá e México. O treinador Roger Nunes despediu-se do comando técnico da equipa feminina de futsal do Viseu 2001 após 7 épocas ao serviço do clube vicense. A saída acontece depois de mais uma permanência assegurada na 2ª Divisão Nacional, a terceira sobre a sua orientação. A jeito de balanço, o técnico destacou o litro dado pelas jogadoras de uma época que descreveu como difícil, se marcada por uma grande gestão emocional, profissional e pessoal. Em 7 anos, Roger Nunes somou 8 troféus conquistados no futsal feminino do Viseu 2001. As sociedades desportivas dos campeonatos profissionais aprovaram com cerca de 80% dos votos o modelo de distribuição das receitas dos direitos audiovisuais do futebol português. O modelo combina 5 critérios, 57,5% distribuídos com base no mérito desportivo, histórico de classificações e ranking UEFA, 20% divididos igualmente por todos os clubes, 17,5% pelas audiências e assistências, 3% pelas condições de transmissão e 2% pela qualidade dos relvados e infraestruturas. A proposta alternativa apresentada pelo Nacional, que defendia uma repartição mais igualitária, não reuniu apoio suficiente para ser votada. O novo modelo vai entrar em vigor na época 2028-2029, quando os clubes deixam de poder negociar individualmente os seus direitos televisivos no mercado estimado em cerca de 250 milhões de euros por ano. Depois de uma derrota e um empate nas 2 primeiras jornadas da Série B da Taça Nacional de Futsal, o São Martinho de Mouros somou o primeiro triunfo ao vencer o Arrifanense por 4-2. Com este resultado, o São Martinho de Mouros fecha a primeira volta com 4 pontos no terceiro lugar da série, a 2 dos líderes Rifanense e Miramar Império. A equipa regressa a casa no próximo domingo, dia 14, para receber o Miramar Império num duelo direto pela liderança da série. Apuram-se para a segunda fase os 2 primeiros e ainda o terceiro melhor classificado entre todas as séries. Todas as notícias do desporto estão atualizadas em estaçãodiariajornal.sapo.pt e também no site da Estação Diária Rádio em 968.fm. A seguir, a previsão do estado do tempo.
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6: Previsão do estado do tempo para as próximas 24 horas. O Instituto Português do Mar e da Atmosfera está a prever para o distrito de Viseu céu pouco nublado ou limpo, com vento fraco a moderado, soprando por vezes forte e com rajadas, em especial nas terras altas. O IPMA está também a prever uma pequena subida das temperaturas, com mercúrio dos termómetros a chegar aos 26 graus de máxima e a mínima a registrar durante a noite valores perto dos 12 graus no distrito de Viseu.
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1: É o regresso do Diário da Estação e em muito pouco tempo ficamos por dentro do que mais importante vai acontecendo em primeira mão na Estação Oficial Viseu. Fica atento, vem o Diário da Estação.

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0: 4 horas.
1: Diário da Estação. Entre 1 e 7 de junho, o Comando Territorial de Viseu da GNR deteve 17 pessoas em flagrante delito, 11 por condução sob efeito de álcool, 3 por tráfico de droga, 2 por condução sem habilitação legal e 1 por resistência e coação. Foi ainda apreendida uma arma de fogo. Nas estradas da região foram registadas 276 infrações, com 67 excessos de velocidade, ainda 51 falhas de inspeção periódica obrigatória das viaturas e 29 irregularidades com tacógrafos. No balanço semanal, a GNR tem ainda 24 infrações por anomalias nos sistemas de iluminação e sinalização, 22 por taxa de álcool acima de permitido e 13 por falta de seguro de responsabilidade civil, ainda 13 condutores que foram apanhados a utilizar o telemóvel durante a condução. As cavalhadas de Tevas voltam à cidade de Viseu no próximo domingo, dia 14 de junho, para a sua 373ª edição. Com a dança da Bargadinha é em destaque e que os promotores do cortejo querem levar a património cultural e material. A apreciação da candidatura já teve parecer favorável do património cultural, também como da CCDR Centro e do município de Viseu. Aguarda agora a publicação em Diário da República. Com origem no século XVII, introduzida por imigrantes regressados do Brasil, a dança integra hoje dezenas de pares de todas as idades da comunidade de Tevas e da freguesia de São João de Lourosa. Encerra habitualmente o cortejo das cavalhadas e é um dos momentos mais aguardados do desfile. No dia 14 de junho, o cortejo volta a partir de Aldeia de Tevas, rumo ao Recibo, em Viseu, com cavaleiros, carros alegóricos, fanfarras, rechos folclóricos e grupos de bombos. Dois homens com 38 e 41 anos foram detidos pela GNR por suspeitas de tráfico de droga no concelho de Viseu. A detenção ocorreu durante uma ação de fiscalização rodoviária por militares do posto territorial de Viseu. O comportamento suspeito do condutor levou a uma fiscalização com busca à viatura e revista aos ocupantes. Os dois homens tinham na sua posse um total de 70 doses de AX. Foram constituídos arguidos. O caso seguiu para o Tribunal Judicial de Viseu. O Tondela aposta em Tiago Pereira como treinador da nova equipa feminina de futebol sub-19. O técnico brasileiro, de 42 anos, está há 13 na região de Viseu e era até agora treinador do sub-11 da formação do clube. Como jogador, representou em Portugal o Penafiel, Académico de Viseu, Lusitano de Vildomingos, Mirandela, Ferreira de Aves, Roriz e Carvalhais. O Tondela está assim a construir seu projeto de futebol feminino, apostando num técnico já integrado na estrutura do clube. Estas e outras as notícias que atualizamos no site da Estação Diária, em 968.fm e também em estaçãodiariajornal.sapo.pt. A seguir, em final de edição, fica a previsão do estado do tempo. 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
2: 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Previsão do estado do tempo para as próximas 24 horas. O Instituto Português do Mar e da Atmosfera está a prever para o distrito de Viseu céu pouco nublado ou limpo, com vento fraco a moderado, soprando por vezes forte e com rajadas, em especial nas terras altas. O IPMA está também a prever uma pequena subida das temperaturas, com o mercúrio dos termómetros a chegar aos 28 graus de máxima e a mínima a registrar durante a noite valores perto dos 14 graus no distrito de Viseu.
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4: Estamos aí de regresso para quem segue regularmente a Estação Oficial de Viseu. Ouvimos Tuga da Estação na Estação Diária. A Supernova é o som que iremos recomendar já de seguida. Até já!
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0: Sessão diária. Boa noite. Presta atenção à faixa que te vamos revelar em 96.8. Soltas da estação. Som que sabemos que bate no mercado e que também recomendamos. Fiquem bem, fiquem por aí.
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0: 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Boa noite. Atualizamos os principais títulos das notícias de caráter desportivo. Vêm os comerciais e o bloco de informação. Voltaremos para a segunda meia hora com muito mais energia. Fiquem bem.
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6: 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São estes alguns dos temas que vamos desenvolver no desporto da Estação Diária. Portugal joga esta quarta-feira com a Nigéria pelas 20h45 em Leiria, no último teste antes da partida para os Estados Unidos, onde vai disputar o Mundial 2026. O treinador Roger Nunes despediu-se do comando técnico da equipa feminina de futsal do Viseu 2001 após 7 épocas ao serviço do clube viziense. As sociedades desportivas dos campeonatos profissionais aprovaram com cerca de 80% dos votos o modelo de distribuição das receitas dos direitos audiovisuais do futebol português. Depois de uma derrota e um empate nas duas primeiras jornadas da Série B da Taça Nacional de Futsal, o São Martinho Mouros somou o primeiro triunfo ao vencer o Arrifanense por 2-4. Agora é só ficarem atentos ao desenvolvimento destes e outros temas no desporto da Estação Diária.
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2: Portugal joga esta quarta-feira com a Nigéria pelas 9:15 em Leiria, no que será o último teste antes da partida para os Estados Unidos, onde a seleção vai disputar o Mundial 2026 de futebol. Roberto Martínez conta com os 26 convocados, mas Rafael Leão está fora de jogo com os nigerianos por castigo após ver cartão vermelho direto no encontro frente ao Chile, que Portugal venceu por 2-1. A seleção voa na sexta-feira para Palm Beach, em Miami, onde vai preparar a estreia no Grupo K, marcada para 17 de junho, frente à República Democrática do Congo, em Houston. Seguem-se o Uzbequistão a 23 junho e a Colômbia a 27, em Miami. O Mundial 2026, o primeiro com 48 seleções, vai decorrer entre 11 de junho e 19 de julho, nos Estados Unidos, Canadá e México. O treinador Roger Nunes despediu-se do comando técnico da equipa feminina de futsal do Viseu 2001 após 7 épocas ao serviço do clube vicense. A saída acontece depois de mais uma permanência assegurada na 2ª Divisão Nacional, a terceira sobre a sua orientação. A jeito de balanço, o técnico destacou o litro dado pelas jogadoras numa época que descreveu como difícil, se marcada por uma grande gestão emocional, profissional e pessoal. Em 7 anos, Roger Nunes somou 8 troféus conquistados no futsal feminino do Viseu 2001. As sociedades desportivas dos campeonatos profissionais aprovaram com cerca de 80% dos votos o modelo de distribuição das receitas dos direitos audiovisuais do futebol português. O modelo combina 5 critérios, 57,5% distribuídos com base no mérito desportivo, histórico de classificações e ranking UEFA, 20% divididos igualmente por todos os clubes, 17,5% pelas audiências e assistências, 3% pelas condições de transmissão e 2% pela qualidade dos relvados e infraestruturas. A proposta alternativa apresentada pelo Nacional, que defendia uma repartição mais igualitária, não reuniu apoio suficiente para ser votada. O novo modelo vai entrar em vigor na época 2028-2029, quando os clubes deixam de poder negociar individualmente os seus direitos televisivos no mercado estimado em cerca de 250 milhões de euros por ano. Depois de uma derrota e um empate nas duas primeiras jornadas da Série B da Taça Nacional de Futsal, o São Martinho de Mouros somou o primeiro triunfo ao vencer o Arrifanense por 4-2. Com este resultado, o São Martinho de Mouros fecha a primeira volta com 4 pontos no terceiro lugar da série, a 2 dos líderes Rifanense e Miramar Império. A equipa regressa à casa no próximo domingo, dia 14, para receber o Miramar Império, num duelo direto pela liderança da série. Apuram-se para a segunda fase os dois primeiros e ainda o terceiro melhor classificado entre todas as séries. 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A seguir, a previsão do estado do tempo.
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3: O Instituto Português do Mar e da Atmosfera está a prever para o distrito de Viseu céu pouco nublado ou limpo, com vento fraco a moderado, soprando por vezes forte e com rajadas, em especial nas terras altas. O IPMA está também a prever uma pequena subida das temperaturas, com mercúrio dos termómetros a chegar aos 26 graus de máxima e a mínima a registrar durante a noite valores perto dos 12 graus no distrito de Viseu.
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1: Malha, pista de dança, no melhor house do FM. Fica aí com mais um remix para ouvir mais logo. Depois das 23, já sabes, 3 horas com super músicas para escutares na Estação Diária.
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19:22. Rui Moreira. Iniciamos este espaço de emissão com o som nacional em 96.8. Rui Moreira, na Estação Diária. 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
1: Boa noite.
2: Estão aí os super clássicos na Estação Diária. Vamos recordar algumas das malhas que regularmente tocavam na rádio em 96.8. Fiquem muito bem, até já.
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1: Praticamente no final de hora, altura para fazermos mais uma pausa na música e darmos a conhecer os títulos do Diário da Estação. Ainda antes de encerrarmos a hora, vêm aí os comerciais. Depois do sinal horário, voltamos para mais uma hora na Estação Diária.

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0: 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São estes alguns dos temas que vamos desenvolver no desporto da Estação Diária. Paulo Teipa, o novo presidente do Lusitano Futebol Clube Vilmoinhos, tornando-se o 38º líder na história do clube. A equipa da Academia de Handball de São Pedro do Sul encerrou mais uma época na 1ª Divisão Nacional Feminina de Handball no 3º lugar, garantindo também um novo apuramento para as competições europeias. A equipa do Heróis da Aventura de Simfãs perdeu em casa por 4-0 frente à equipa B da Casa do Povo do Freixo e ficou mais longe do apuramento para a Final Four da Taça Nacional Feminina de Futsal. O Ténis Clube Viseu recebe a partir desta quinta-feira e até domingo o torneio Os Cartolas, dedicado exclusivamente a jogadores sub-12. Agora é só ficarem atentos ao desenvolvimento destes e outros temas no desporto da Estação Diária. 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

0: 5 horas.
1: Diário da Estação. Entre 1 e 7 de junho, o Comando Territorial de Viseu da GNR deteve 17 pessoas em flagrante delito, 11 por condução sob efeito de álcool, 3 por tráfico de droga, 2 por condução sem habilitação legal e 1 por resistência e coação. Foi ainda apreendida uma arma de fogo. Nas estradas da região foram registadas 276 infrações, com 67 excessos de velocidade, ainda 51 falhas de inspeção periódica obrigatória das viaturas e 29 irregularidades com tacógrafos. No balanço semanal, a GNR tem ainda 24 infrações por anomalias nos sistemas de iluminação e sinalização, 22 por taxa de álcool acima do permitido e 13 por falta de seguro de responsabilidade civil, ainda 13 condutores que foram apanhados a utilizar o telemóvel durante a condução. As Cavalhadas de Teivas voltam à cidade de Viseu no próximo domingo, dia 14 de junho, para a sua 373ª edição. Com a dança da Margadinha é em destaque e que os promotores do cortejo querem elevar a património cultural e material. A apreciação da candidatura já teve parecer favorável do património cultural, bem como da CCDR Centro e do município de Viseu. Aguarda agora a publicação em Diário da República. Com origem no século XVII, introduzida por imigrantes regressados do Brasil, a dança integra hoje dezenas de pares de todas as idades da comunidade de Teivas e da freguesia de São João de Lourosa. Encerra habitualmente o cortejo das Cavalhadas e é um dos momentos mais aguardados do desfile. No dia 14 de junho, o cortejo volta a partir da aldeia de Teivas, rumo ao Recibo, em Viseu, com cavaleiros, carros alegóricos, fanfarras, ranchos folclóricos e grupos de bombos. Dois homens com 38 e 41 anos foram detidos pela GNR por suspeitas de tráfico de droga no concelho de Viseu. A detenção ocorreu durante uma ação de fiscalização rodoviária por militares do posto territorial de Viseu. O comportamento suspeito do condutor levou a uma fiscalização com busca à viatura e revista aos ocupantes. Os dois homens tinham na sua posse um total de 70 doses de haxixe. Foram constituídos arguídos. O caso seguiu para o Tribunal Judicial de Viseu. O Tondela aposta em Tiago Pereira como treinador da nova equipa feminina de futebol sub-19. O técnico brasileiro, de 42 anos, está há 13 na região de Viseu e era até agora treinador do sub-11 da formação do clube. Como jogador, representou em Portugal o Penafiel, Académico Viseu, Lusitano Vila Domingos, Mirandela, Ferreira de Aves, Roriz e Carvalhais. O Tondela está assim a construir o seu projeto de futebol feminino, apostando num técnico já integrado na estrutura do clube. Estas e outras as notícias que atualizamos no site da Estação Diária, em 968.fm e também em estaçãodiariajornal.sapo.pt. A seguir, em final de edição, fica a previsão do estado do tempo.
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3: 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Previsão do estado do tempo para as próximas 24 horas. O Instituto Português do Mar e da Atmosfera está a prever para o distrito de Viseu céu pouco nublado ou limpo, com vento fraco a moderado, superando por vezes forte e com rajadas, em especial nas terras altas. O IPMA está também a prever uma pequena subida das temperaturas, com o mercúrio dos termómetros a chegar aos 28 graus de máxima e a mínima a registrar durante a noite valores perto dos 14 graus no distrito de Viseu.
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3: Ora, aqui estamos nós para vos dar as boas-vindas para mais uma hora Superestação. E para continuarmos sem parar, Malha Supernova, na antena da Estação Diária.
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0: 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Boa noite. Avançamos para as soltas da estação e recordamos alguns dos momentos mais marcantes na antena da Estação Diária. Estação Oficial de Viseu. Até já.
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1: Atualizamos os principais títulos do desporto e informação que vai para o ar logo a seguir ao bloco dos comerciais. Estaremos de novo convosco para avançarmos para a segunda meia hora desta emissão.
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7: 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São estes alguns dos temas que vamos desenvolver no Desporto da Estação Diária. Portugal joga esta quarta-feira com a Nigéria pelas 20h45 em Leiria, no último teste antes da partida para os Estados Unidos, onde vai disputar o Mundial 2026. O treinador Roger Nunes despediu-se do comando técnico da equipa feminina de futsal do Viseu 2001 após 7 épocas ao serviço do clube viziense. As sociedades desportivas dos campeonatos profissionais aprovaram com cerca de 80% dos votos o modelo de distribuição das receitas dos direitos audiovisuais do futebol português. Depois de uma derrota e um empate nas duas primeiras jornadas da Série B da Taça Nacional de Futsal, o São Martinho mostrou o primeiro triunfo ao vencer o Arifanense por 2-4. Agora é só ficarem atentos ao desenvolvimento destes e outros temas no Desporto da Estação Diária.
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3: Portugal joga esta quarta-feira com a Nigéria pelas 9:15 em Leiria, no que será o último teste antes da partida para os Estados Unidos, onde a seleção vai disputar o Mundial 2026 de futebol. Roberto Martínez conta com os 26 convocados, mas Rafael Leão está fora de jogo com os nigerianos por castigo, após ver cartão vermelho direto no encontro frente ao Chile, que Portugal venceu por 2-1. A seleção voa na sexta-feira para Palm Beach, em Miami, onde vai preparar a estreia no Grupo K, marcada para 17 de junho, frente à República Democrática do Congo, em Houston. Seguem-se o Uzbequistão a 23 de junho e a Colômbia a 27, em Miami. O Mundial 2026, o primeiro com 48 seleções, vai decorrer entre 11 de junho e 19 de julho, nos Estados Unidos, Canadá e México. O treinador Roger Nunes despediu-se do comando técnico da equipa feminina de futsal do Viseu 2001, após 7 épocas ao serviço do clube vicense. A saída acontece depois de mais uma permanência assegurada na 2ª Divisão Nacional, a terceira sobre a sua orientação. A jeito de balanço, o técnico destacou o litro dado pelas jogadoras de uma época que descreveu como difícil, se marcada por uma grande gestão emocional, profissional e pessoal. Em 7 anos, Roger Nunes somou 8 troféus conquistados no futsal feminino do Viseu 2001. As sociedades desportivas dos campeonatos profissionais aprovaram com cerca de 80% dos votos o modelo de distribuição das receitas dos direitos audiovisuais do futebol português. O modelo combina 5 critérios, 57,5% distribuídos com base no mérito desportivo, histórico de classificações e ranking UEFA, 20% divididos igualmente por todos os clubes, 17,5% pelas audiências e assistências, 3% pelas condições de transmissão e 2% pela qualidade dos gravados e infraestruturas. A proposta alternativa apresentada pelo Nacional, que defendia uma repartição mais igualitária, não reuniu apoio suficiente para ser votada. O novo modelo vai entrar em vigor na época 2028-2029, quando os clubes deixam de poder negociar individualmente os seus direitos televisivos no mercado estimado em cerca de 250 milhões de euros por ano. Depois de uma derrota

0: E um empate nas duas primeiras jornadas da Série B da Taça Nacional de Futsal, o São Martinho de Mouros sumou o primeiro triunfo ao vencer o Arrifanense por 4-2. Com este resultado, o São Martinho de Mouros fecha a primeira volta com 4 pontos no terceiro lugar da série, a 2 dos líderes Arrifanense e Miramar Império. A equipa regressa a casa no próximo domingo, dia 14, para receber o Miramar Império num duelo direto pela liderança da série. Apuram-se para a segunda fase os dois primeiros e ainda o terceiro melhor classificado entre todas as séries. Todas as notícias do desporto estão atualizadas em estaçãodiariojornal.sapo.pt e também no site da Estação Diária Rádio em 968.fm. A seguir, a previsão do estado do tempo.
1: 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Previsão do estado do tempo para as próximas 24 horas. O Instituto Português do Mar e da Atmosfera está a prever para o distrito de Viseu céu pouco nublado ou limpo, com vento fraco a moderado, soprando por vezes forte e com rajadas, em especial nas terras altas. O IPMA está também a prever uma pequena subida das temperaturas, com mercúrio dos termómetros a chegar aos 26 graus de máxima e a mínima a registrar durante a noite valores perto dos 12 graus no distrito de Viseu.
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Fiquem muito bem na Estação Oficial de Viseu. 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
1: Cumprimos mais uma hora de emissão. Está aí a altura de revelarmos os principais títulos do Diário da Estação. Tudo a postos para que possamos saber as novidades que irão ter desenvolvimento logo após o sinal horário. Não percam as notícias. Prometemos regressar em força. Fiquem bem.
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5: São estes alguns dos temas que vamos desenvolver no desporto da Estação Diária. Paulo Teipa, o novo presidente do Lusitano Futebol Clube Vilmos, tornou-se o 38º líder na história do clube. A equipa da Academia de Handball de São Pedro do Sul encerrou mais uma época na 1ª Divisão Nacional Feminina de Handball no 3º lugar, garantindo também um novo apuramento para as competições europeias. A equipa do Eireis da Aventura de Simfãs perdeu em casa por 4-0 frente à equipa B da Casa do Povo do Freixo e ficou mais longe do apuramento para a Final Four da Taça Nacional Feminina de Futsal. O Ténis Clube Viseu recebe a partir desta quinta-feira e até domingo o torneio Os Cartolas, dedicado exclusivamente a jogadores sub-12. Agora é só ficarem atentos ao desenvolvimento destes e outros temas no desporto da Estação Diária.
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0: 6 horas.
1: 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Entre 1 e 7 de junho, o Comando Territorial de Viseu da GNR deteve 17 pessoas em flagrante delito, 11 por condução sob efeito de álcool, 3 por tráfico de droga, 2 por condução sem habilitação legal e 1 por resistência e coação. Foi ainda apreendida uma arma de fogo. Nas estradas da região foram registadas 276 infrações, com 67 excessos de velocidade, ainda 51 falhas de inspeção periódica obrigatória das viaturas e 29 irregularidades com tacógrafos. No balanço semanal, a GNR tem ainda 24 infrações por anomalias nos sistemas de iluminação e sinalização, 22 por taxa de álcool acima de permitido e 13 por falta de seguro de responsabilidade civil, ainda 13 condutores que foram apanhados a utilizar o telemóvel durante a condução. As Cavalhadas de Teivas voltam à cidade de Viseu no próximo domingo, dia 14 de junho, para a sua 373ª edição. Com a dança da Bargadinha é em destaque e que os promotores do cortejo querem elevar a património cultural e material. A apreciação da candidatura já teve parecer favorável do património cultural, também como da CCDR Centro e do município de Viseu. Aguarda agora a publicação em Diário da República. Com origem no século XVII, introduzida por imigrantes regressados do Brasil, a dança integra hoje dezenas de pares de todas as idades da comunidade de Teivas e da freguesia de São João de Lourosa. Encerra habitualmente o cortejo das Cavalhadas e é um dos momentos mais aguardados do desfile. No dia 14 de junho, o cortejo volta a partir da aldeia de Teivas, rumo ao Recibo, em Viseu, com cavaleiros, carros alegóricos, fanfarras, ranchos folclóricos e grupos de bombos. Dois homens com 38 e 41 anos foram detidos pela GNR por suspeitas de tráfico de droga no concelho de Viseu. A detenção ocorreu durante uma ação de fiscalização rodoviária por militares do posto territorial de Viseu. O comportamento suspeito do condutor levou a uma fiscalização com busca à viatura e revista aos ocupantes. Os dois homens tinham na sua posse um total de 70 doses de haxixe. Foram constituídos arguídos. O caso seguiu para o Tribunal Judicial de Viseu. O Tondela aposta em Tiago Pereira como treinador da nova equipa feminina de futebol sub-19. O técnico brasileiro, de 42 anos, está há 13 na região de Viseu e era até agora treinador do sub-11 da formação do clube. Como jogador, representou em Portugal o Penafiel, Académico Viseu, Lusitano de Vildomingos, Mirandela, Ferreira de Aves, Roriz e Carvalhais. O Tondela está assim a construir o seu projeto de futebol feminino, apostando num técnico já integrado na estrutura do clube. Estas e outras as notícias que atualizamos no site da Estação Diária, em 968.fm e também em estaçãodiariajornal.sapo.pt. A seguir, em final de edição, fica a previsão do estado do tempo.
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3: 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Previsão do estado do tempo para as próximas 24 horas. O Instituto Português do Mar e da Atmosfera está a prever para o distrito de Viseu céu pouco nublado ou limpo, com vento fraco a moderado, soprando por vezes forte e com rajadas, em especial nas terras altas. O IPMA está também a prever uma pequena subida das temperaturas, com o mercúrio dos termómetros a chegar aos 28 graus de máxima e a mínima a registrar durante a noite valores perto dos 14 graus no distrito de Viseu.
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3: Som de abertura é mais um espaço de emissão na Estação Diária. Começamos com Super Malha Tuga e para que possamos prosseguir nesta edição supernova. Nos próximos minutos há mais música na Estação Oficial de Viseu. Fiquem bem.
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0: Boa noite. Passamos para as soltas da estação e recordamos alguns dos momentos mais marcantes na antena da Estação Diária. Estação Oficial de Viseu. Até já.
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1: Quase em cima da meia hora para dar o espaço de emissão ao desporto na Estação Diária. Informação que vai para o ar logo a seguir aos destaques e ao bloco comercial na antena da Estação Oficial de Viseu. Até já.
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7: São estes alguns dos temas que vamos desenvolver no desporto da Estação Diária. Portugal joga esta quarta-feira com a Nigéria pelas 20h45 em Leiria, no último teste antes da partida para os Estados Unidos, onde vai disputar o Mundial 2026. O treinador Roger Nunes despediu-se do comando técnico da equipa feminina de futsal do Viseu 2001 após 7 épocas ao serviço do clube viziense. As sociedades desportivas dos campeonatos profissionais aprovaram com cerca de 80% dos votos o modelo de distribuição das receitas dos direitos audiovisuais.

0: atuais do futebol português. Depois de uma derrota e um empate nas duas primeiras jornadas da Série B da Taça Nacional de Futsal, o São Martinho Mouros somou o primeiro triunfo ao vencer o Orifanense por 2-4. Agora é só ficarem atentos ao desenvolvimento destes e outros temas no desporto da Estação Diária.
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4: Portugal joga esta quarta-feira com a Nigéria pelas 21h em Leiria, no que será o último teste antes da partida para os Estados Unidos, onde a seleção vai disputar o Mundial 2026 de futebol. Roberto Martínez conta com os 26 convocados, mas Rafael Leão está fora de jogo com os nigerianos por castigo, após ver cartão vermelho direto no encontro frente ao Chile, que Portugal venceu por 2-1. A seleção voa na sexta-feira para Palm Beach, em Miami, onde vai preparar a estreia no Grupo K, marcada para 17 de junho, frente à República Democrática do Congo, em Houston. Seguem-se o Uzbequistão a 23 de junho e a Colômbia a 27, em Miami. O Mundial 2026, o primeiro com 48 seleções, vai decorrer entre 11 de junho e 19 de julho, nos Estados Unidos, Canadá e México. O treinador Roger Nunes despediu-se do comando técnico da equipa feminina de futsal do Viseu 2001, após 7 épocas ao serviço do clube vicense. A saída acontece depois de mais uma permanência assegurada na 2ª Divisão Nacional, a terceira sobre a sua orientação. A jeito de balanço, o técnico destacou o litro dado pelas jogadoras numa época que descreveu como difícil, se marcada por uma grande gestão emocional, profissional e pessoal. Em 7 anos, Roger Nunes somou 8 troféus conquistados no futsal feminino do Viseu 2001. As sociedades desportivas dos campeonatos profissionais aprovaram com cerca de 80% dos votos o modelo de distribuição das receitas dos direitos audiovisuais do futebol português. O modelo combina 5 critérios, 57,5% distribuídos com base no mérito desportivo, histórico de classificações e ranking UEFA, 20% divididos igualmente por todos os clubes, 17,5% pelas audiências e assistências, 3% pelas condições de transmissão e 2% pela qualidade dos gravados e infraestruturas. A proposta alternativa apresentada pelo Nacional, que defendia uma repartição mais igualitária, não reuniu apoio suficiente para ser votada. O novo modelo vai entrar em vigor na época 2028-2029, quando os clubes deixam de poder negociar individualmente os seus direitos televisivos no mercado estimado em cerca de 250 milhões de euros por ano. Depois de uma derrota e um empate nas duas primeiras jornadas da Série B da Taça Nacional de Futsal, o São Martinho de Mouros somou o primeiro triunfo ao vencer o Arrifanense por 4-2. Com este resultado, o São Martinho de Mouros fecha a primeira volta com 4 pontos no terceiro lugar da série, a 2 dos líderes Rifanense e Miramar Império. A equipa regressa à casa no próximo domingo, dia 14, para receber o Miramar Império num duelo direto pela liderança da série. Apuram-se para a segunda fase os dois primeiros e ainda o terceiro melhor classificado entre todas as séries. Todas as notícias do desporto estão atualizadas em estaçãodiariajornal.sapo.pt e também no site da Estação Diária Rádio em 968.fm. A seguir, a previsão do estado do tempo.
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6: Previsão do estado do tempo para as próximas 24 horas. O Instituto Português do Mar e da Atmosfera está a prever para o distrito de Viseu céu pouco nublado ou limpo, com vento fraco a moderado, soprando por vezes forte e com rajadas, em especial nas terras altas. O IPMA está também a prever uma pequena subida das temperaturas, com o mercúrio dos termómetros a chegar aos 26 graus de máxima e a mínima a registrar durante a noite valores perto dos 12 graus no distrito de Viseu.
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0: 19:22. 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
1: Olá, o som de abertura na estação diária para mais um espaço de emissão Super Estação. Fiquem bem, voltamos já de seguida.
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1: Durante a próxima hora temos aí o espaço Super Estação. 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

0: Boa noite. Voltámos à música em direção aos super clássicos. Recorda aí a frequência 96.8, ou se preferires, podes ainda seguir-nos no site oficial da Estação Diária, facebook.com/estaçãodiária. 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
1: Estamos de volta para dar por finalizado o último terço da hora. Ainda tempo para ficarmos por dentro dos principais destaques que iremos desenvolver à hora certa no Diário da Estação. Voltaremos para mais Superestação logo a seguir ao sinal horário e às notícias em 96.8. Fiquem muito bem, até já.

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0: São estes alguns dos temas que vamos desenvolver no desporto da Estação Diária. Paulo Teipa, o novo presidente do Lusitano Futebol Clube Vilnius, tornando-se o 38º líder na história do clube. A equipa da Academia de Handball de São Pedro do Sul encerrou mais uma época na 1ª Divisão Nacional Feminina de Handball no 3º lugar, garantindo também um novo apuramento para as competições europeias. A equipa do Eireis da Aventura de Sinfãs perdeu em casa por 4-0 frente à equipa B da Casa do Povo do Freixo e ficou mais longe do apuramento para a Final Four da Taça Nacional Feminina de Futsal. O Ténis Clube Viseu recebe a partir desta quinta-feira e até domingo o torneio Os Cartolas, dedicado exclusivamente a jogadores sub-12. Agora é só ficarem atentos ao desenvolvimento destes e outros temas no desporto da Estação Diária. 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
5: 7 horas.
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7: Entre 1 e 7 de junho, o Comando Territorial de Viseu da GNR deteve 17 pessoas em flagrante delito, 11 por condução sob efeito de álcool, 3 por tráfico de droga, 2 por condução sem habilitação legal e 1 por resistência e coação. Foi ainda apreendida uma arma de fogo. Nas estradas da região foram registadas 276 infrações, com 67 excessos de velocidade, ainda 51 falhas de inspeção periódica obrigatória das viaturas e 29 irregularidades com tacógrafos. No balanço semanal, a GNR tem ainda 24 infrações por anomalias nos sistemas de iluminação e sinalização, 22 por taxa de álcool acima do permitido e 13 por falta de seguro de responsabilidade civil, ainda 13 condutores que foram apanhados a utilizar o telemóvel durante a condução. As cavalhadas de Tevas voltam à cidade de Viseu no próximo domingo, dia 14 de junho, para a sua 373ª edição. Com a dança da Bargadinha é em destaque e que os promotores do cortejo querem levar a património cultural e material. A apreciação da candidatura já teve parecer favorável do património cultural, também como da CCDR Centro e do município de Viseu. Aguarda agora a publicação em Diário da República. Com origem no século XVII, introduzida por imigrantes regressados do Brasil, a dança integra hoje dezenas de pares de todas as idades da comunidade de Tevas e da freguesia de São João de Lourosa. Encerra habitualmente o cortejo das cavalhadas e é um dos momentos mais aguardados do desfile. No dia 14 de junho, o cortejo volta a partir da aldeia de Tevas, rumo ao Recibo, em Viseu, com cavaleiros, carros alegóricos, fanfarras, rechos folclóricos e grupos de bombos. Dois homens com 38 e 41 anos foram detidos pela GNR por suspeitas de tráfico de droga no concelho de Viseu. A detenção ocorreu durante uma ação de fiscalização rodoviária por militares do posto territorial de Viseu. O comportamento suspeito do condutor levou a uma fiscalização com busca à viatura e revista aos ocupantes. Os dois homens tinham na sua posse um total de 70 doses de AX. Foram constituídos arguidos. O caso seguiu para o Tribunal Judicial de Viseu. O Tondela aposta em Tiago Pereira como treinador da nova equipa feminina de futebol sub-19. O técnico brasileiro, de 42 anos, está há 13 na região de Viseu e era até agora treinador do sub-11 da formação do clube. Como jogador, representou em Portugal o Penafiel, Académico de Viseu, Lusitano de Vildominos, Mirandela, Ferreira de Aves, Roriz e Carvalhais. O Tondela está assim a construir seu projeto de futebol feminino, apostando num técnico já integrado na estrutura do clube. Estas e outras as notícias que atualizamos no site da Estação Diária, em 968.fm e também em estaçãodiariajornal.sapo.pt. A seguir, em final de edição, fica a previsão do estado do tempo.
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8: 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Previsão do estado do tempo para as próximas 24 horas. O Instituto Português do Mar e da Atmosfera está a prever para o distrito de Viseu céu pouco nublado ou limpo, com vento fraco a moderado, soprando por vezes forte e com rajadas, em especial nas terras altas. O IPMA está também a prever uma pequena subida das temperaturas, com o mercúrio dos termómetros a chegar aos 28 graus de máxima e a mínima a registrar durante a noite valores perto dos 14 graus no distrito de Viseu.
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1: Ok, esta é a hora de ponta na estação diária. A esta hora estamos a dar a conhecer as diferentes possibilidades de entrada na cidade de Viseu, zona este de aproximação à cidade. Estamos a falar para quem está junto à área do Viso, junto à rotunda da Volvo, para quem viaja no sentido do centro da cidade pela Estrada Nacional 16. A solução mais direta será de seguir a Estrada Nacional 16 pela rua Álvares Cabral até à rotunda da Casa de Saúde, trajeto que implica uma diminuição na marcha de andamento em situação de maior volume de tráfego. Atenção que, a meio do trajeto, existem semáforos. Apresentamos segunda alternativa que obriga a fazer a rotunda da Volvo até à terceira saída à direita, em sentido descendente, para quem vem na direção do Palácio do Gelo. Estrada com quatro vias, duas para cada lado. Depois, mais à frente, na rotunda antes da entrada de Ranhados, tem duas hipóteses válidas de escolha, ou poderá optar por avançar em direção ao Hospital de Viseu pela Rua do Cruzeiro, ou contornar a rotunda seguindo em frente na direção do Palácio do Gelo. Hora de

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0: 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Estamos de volta à Estação Oficial de Viseu. Mais uma grande hora de rádio em 96.80. Ouvimos na abertura uma grande malha, som nacional, sempre a abrir estas emissões Superestação e para continuarmos em bom ritmo, Supernova, para ouvir nos próximos minutos. Volto já a seguir. 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

Para quem gosta de estar a par das novidades que vão surgindo sobre o mundo da música, não pode perder os próximos minutos na Estação Diária. Vamos ter em antena as soltas da estação em 96.80. Fiquem bem, eu volto já de seguida.

como cantor, intérprete e músico. Em 2006, inicia um percurso que mudaria a vida para sempre. Foi nas suas primeiras aulas de guitarra que começa, pela primeira vez, a dar a conhecer o seu talento. Foi um dos fundadores da banda Algarvia, Fora da Boia, onde não só se destacou como guitarrista, como

0: destacando-se nos tops nacionais.
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0: também estou de volta para vos dar grandes novidades. Já a seguir vamos ter em destaque mais um bloco de informação desportiva. A música regressa logo a seguir na Rádio Oficial de Viseu. Até já. 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
0: São estes alguns dos temas que vamos desenvolver no desporto da Estação Diária. Portugal joga esta quarta-feira com a Nigéria pelas 20h45 em Líbia, no último teste antes da partida para os Estados Unidos, onde vai disputar o Mundial 2026. O treinador Roger Nunes despediu-se do comando técnico da equipa feminina de futsal do Viseu 2001 após 7 épocas ao serviço do clube viziense. As sociedades desportivas dos campeonatos profissionais aprovaram com cerca de 80% dos votos o modelo de distribuição das receitas dos direitos audiovisuais do futebol português. Depois de uma derrota e um empate nas duas primeiras jornadas da Série B da Taça Nacional de Futsal, o São Martinho Mouros somou o primeiro triunfo ao vencer o Orifanense por 2-4. Agora é só ficarem atentos ao desenvolvimento destes e outros temas no desporto da Estação Diária. 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
5: Portugal joga esta quarta-feira com a Nigéria pelas 9:15 em Leiria, no que será o último teste antes da partida para os Estados Unidos, onde a seleção vai disputar o Mundial 2026 de futebol. Roberto Martínez conta com os 26 convocados, mas Rafael Leão está fora de jogo com os nigerianos por castigo após ver cartão vermelho direto no encontro frente ao Chile, que Portugal venceu por 2-1. A seleção voa na sexta-feira para Palm Beach, em Miami, onde vai preparar a estreia no Grupo K, marcada para 17 de junho, frente à República Democrática do Congo, em Houston. Seguem-se o Uzbequistão a 23 de junho e a Colômbia a 27, em Miami. O Mundial 2026, o primeiro com 48 seleções, vai decorrer entre 11 de junho e 19 de julho nos Estados Unidos, Canadá e México. O treinador Roger Nunes despediu-se do comando técnico da equipa feminina de futsal do Viseu 2001 após 7 épocas ao serviço do clube vicense. A saída acontece depois de mais uma permanência assegurada na 2ª Divisão Nacional, a terceira sobre a sua orientação. A jeito de balanço, o técnico destacou o litro dado pelas jogadoras de uma época que descreveu como difícil, se marcada por uma grande gestão emocional, profissional e pessoal. Em 7 anos, Roger Nunes somou 8 troféus conquistados no futsal feminino do Viseu 2001. As sociedades desportivas dos campeonatos profissionais aprovaram com cerca de 80% dos votos o modelo de distribuição das receitas dos direitos audiovisuais do futebol português. O modelo combina 5 critérios, 57,5% distribuídos com base no mérito desportivo, histórico de classificações e ranking UEFA, 20% divididos igualmente por todos os clubes, 17,5% pelas audiências e assistências, 3% pelas condições de transmissão e 2% pela qualidade dos relvados e infraestruturas. A proposta alternativa apresentada pelo Nacional, que defendia uma repartição mais igualitária, não reuniu apoio suficiente para ser votada. O novo modelo vai entrar em vigor na época 2028-2029, quando os clubes deixam de poder negociar individualmente os seus direitos televisivos no mercado estimado em cerca de 250 milhões de euros por ano. Depois de uma derrota e um empate nas duas primeiras jornadas da Série B da Taça Nacional de Futsal, o São Martinho de Mouros sumou o primeiro triunfo ao vencer o Arrifanense por 4-2. Com este resultado, o São Martinho de Mouros fecha a primeira volta com 4 pontos no terceiro lugar da série, a 2 dos líderes Arrifanense e Miramar Império. A equipa regressa a casa no próximo domingo, dia 14, para receber o Miramar Império num duelo direto pela liderança da série. Apuram-se para a segunda fase os dois primeiros e ainda o terceiro melhor classificado entre todas as séries. Todas as notícias do desporto estão atualizadas em estaçãodiariojornal.sapo.pt e também no site da Estação Diária Rádio em 968.fm. A seguir, a previsão do estado do tempo.
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3: 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Previsão do estado do tempo para as próximas 24 horas. O Instituto Português do Mar e da Atmosfera está a prever para o distrito de Viseu céu pouco nublado ou limpo, com vento fraco a moderado, soprando por vezes forte e com rajadas, em especial nas terras altas. O IPMA está também a prever uma pequena subida das temperaturas, com mercúrio dos termómetros a chegar aos 26 graus de máxima e a mínima a registrar durante a noite valores perto dos 12 graus no distrito de Viseu.
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7: Regresso à ligação em trânsito para fazer mais um ponto de ordem na circulação automóvel em Viseu. Lembramos que estamos na rúbrica em hora de ponta e que é no centro da cidade que o tráfego aumenta substancialmente. Se o destino que percorre tem direção à zona oeste da cidade, ou seja, ligação à localidade de Vilmoinhos, irá provavelmente ter de perder mais alguns minutos porque é costume o acumular de veículos automóveis que percorrem o perímetro urbano da cidade. Se se encontra perto da Fonte Luminosa, do Rocio, a forma mais indicada de sair do centro de Viseu será contornar a rotunda à esquerda, pela via que o vai levar até ao cruzamento com semáforos. Preste atenção que é obrigatório seguir em frente rumo à Avenida Alberto Sampaio. É comum que aqui o trânsito se apresente mais congestionado e até demorado, e que poderá levar alguns minutos a atravessar esta avenida, que termina junto à Praça Dom João I, mesmo ao lado do edifício dos Bombeiros Voluntários. Aqui irá cruzar com a Rua 21 de Agosto, o que também aumenta a probabilidade de marcha lenta. Na Rua Almirante Afonso Cerqueira, que o levará até à Praça Carlos Lopes, onde deverá prestar especial atenção ao tráfego que vem a descer à sua esquerda. 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
4: Já estamos na segunda meia hora desta emissão de Portugal às 7. Vamos seguir em frente com mais um Tuga da Estação para ouvir nos próximos minutos. Na Antena 9680. Até já.
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0: 19:22. Rui Moreira. 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A abrir esta emissão Super Estação. 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Logo a seguir, às grandes músicas, só poderemos esperar grandes informações. 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
1: Estamos de regresso e praticamente a finalizar mais uma hora de emissão na Estação Diária. Vamos avançar para os destaques que à hora certa irão fazer parte do Diário da Estação. Foi um prazer estar convosco durante cerca de 60 minutos. Regressaremos à antena logo a seguir à informação atualizada. Até já.
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1: São estas algumas das notícias que vamos destacar na edição do dia do Diário da Estação. Entre 1 e 7 de junho, o Comando Territorial de Viseu da GNR deteve 17 pessoas em flagrante delito. As Cavalhadas de Teivas voltam à cidade de Viseu no próximo domingo, dia 14 de junho, para a edição 373, com a Dança da Morgadinha em destaque. Dois homens de 38 e 41 anos foram detidos pela GNR por suspeitas de tráfico de estupefacientes no concelho de Viseu. O Tondela aposta em Tiago Pereira como treinador da nova equipa feminina de futebol sub-19. Agora é só ficarem atentos ao desenvolvimento destes e outros temas no Diário da Estação.
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3: 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Entre 1 e 7 de junho, o Comando Territorial de Viseu da GNR deteve 17 pessoas em flagrante delito, 11 por condução sob efeito de álcool, 3 por tráfico de droga, 2 por condução sem habilitação legal e 1 por resistência e coação. Foi ainda apreendida uma arma de fogo. Nas estradas da região foram registadas 276 infrações, com 67 excessos de velocidade, ainda 51 falhas de inspeção periódica obrigatória das viaturas e 29 irregularidades com tacógrafos. No balanço semanal, a GNR tem ainda 24 infrações por anomalias nos sistemas de iluminação e sinalização, 22 por taxa de álcool acima do permitido e 13 por falta de seguro de responsabilidade civil, ainda 13 condutores que foram apanhados a utilizar o telemóvel durante a condução. As cavalhadas de Tevas voltam à cidade de Viseu no próximo domingo, dia 14 de junho, para a sua 373ª edição. Com a dança da Margadinha é em destaque e que os promotores do cortejo querem elevar a património cultural e material. A apreciação da candidatura já teve parecer favorável do património cultural, também como da CCDR Centro e do município de Viseu. Aguarda agora a publicação em Diário da República. Com origem no século XVII, introduzida por imigrantes regressados do Brasil, a dança integra hoje dezenas de pares de todas as idades da comunidade de Tevas e da freguesia de São João de Lourosa. Encerra habitualmente o cortejo das cavalhadas e é um dos momentos mais aguardados do desfile. No dia 14 de junho, o cortejo volta a partir de Aldeia de Tevas, rumo ao Recibo, em Viseu, com cavaleiros, carros alegóricos, fanfarras, rachos folclóricos e grupos de bombos. Dois homens com 38 e 41 anos foram detidos pela GNR por suspeitas de tráfico de droga no concelho de Viseu. A detenção ocorreu durante uma ação de fiscalização rodoviária por militares do posto territorial de Viseu. O comportamento suspeito do condutor levou a uma fiscalização com busca à viatura e revista aos ocupantes. Os dois homens tinham na sua posse um total de 70 doses de AX. Foram constituídos arguidos. O caso seguiu para o Tribunal Judicial de Viseu. O Tondela aposta em Tiago Pereira como treinador da nova equipa feminina de futebol sub-19. O técnico brasileiro, de 42 anos, está há 13 na região de Viseu e era até agora treinador do sub-11 da formação do clube. Como jogador, representou em Portugal o Penafiel, Académico de Viseu, Lusitano de Vildominos, Mirandela, Ferreira de Aves, Roriz e Carvalhais. O Tondela está assim a construir seu projeto de futebol feminino, apostando num técnico já integrado na estrutura do clube. Estas e outras as notícias que atualizamos no site da Estação Diária, em 968.fm, e também em estaçãodiariajornal.sapo.pt. A seguir, em final de edição, fica a previsão do estado do tempo. 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
4: 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Previsão do estado do tempo para as próximas 24 horas. O Instituto Português do Mar e da Atmosfera está a prever para o distrito de Viseu céu pouco nublado ou limpo, com vento fraco a moderado, soprando por vezes forte e com rajadas, em especial nas terras altas. O IPMA está também a prever uma pequena subida das temperaturas, com o mercúrio dos termómetros a chegar aos 28 graus de máxima e a mínima a registrar durante a noite valores perto dos 14 graus no distrito de Viseu.
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8: Muito bem, som de abertura é mais um espaço de emissão na Estação Diária.
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8: Estão aí os primeiros sons que fazem parte da abertura desta hora. Começamos com Super Malha Tuga, acrescentamos Supernova.
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1: Ok, esta é a hora de ponta na estação diária. A esta hora estamos a dar a conhecer as diferentes possibilidades de entrada na cidade de Viseu, zona este de aproximação à cidade. Estamos a falar para quem está junto à área do Viso, junto à rotunda da Volvo, para quem viaja no sentido do centro da cidade, pela Estrada Nacional 16. A solução mais direta será de seguir a Estrada Nacional 16 pela

alternativa que obriga a fazer a rotunda da Volvo até à terceira saída à direita em sentido descendente para quem vem na direção do Palácio do Gelo. Estrada com 4 vias, 2 para cada lado. Depois, mais à frente, na rotunda antes da entrada de Ranhados, tem 2 hipóteses válidas de escolha, ou poderá optar por avançar em direção ao Hospital de Viseu pela Rua do Cruzeiro ou contornar a rotunda seguindo em frente na direção do Palácio do Gelo.

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0: Bom dia. Na Estação Diária damos destaque a alguns dos temas mais ouvidos em 96.8. Soltas da Estação, para escutares na próxima sequência que preparámos na playlist da Estação Oficial de Viseu.
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3: O cantor e compositor britânico Ed Sheeran é já um dos grandes nomes da nova geração.

0: 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Bom dia. É o desporto na Estação Diária. Prestem atenção aos destaques e ao bloco dos comerciais. Voltaremos de novo à antena para a segunda parte desta emissão Super Estação. Até já.
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1: São estes alguns dos temas que vamos desenvolver no Desporto da Estação Diária. Portugal joga esta quarta-feira com a Nigéria pelas 20h45 em Líbia, no último teste antes da partida para os Estados Unidos, onde vai disputar o Mundial 2026. O treinador Roger Nunes despediu-se do comando técnico da equipa feminina de futsal do Viseu 2001 após 7 épocas ao serviço do clube viziense. As sociedades desportivas dos campeonatos profissionais aprovaram com cerca de 80% dos votos o modelo de distribuição das receitas dos direitos audiovisuais do futebol português. Depois de uma derrota e um empate nas duas primeiras jornadas da Série B da Taça Nacional de Futsal, o São Martinho de Mouros somou o primeiro triunfo ao vencer o Arifanense por 2-4. Agora é só ficarem atentos ao desenvolvimento destes e outros temas no Desporto da Estação Diária. 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
7: Portugal joga esta quarta-feira com a Nigéria pelas 9:15 em Leiria, no que será o último teste antes da partida para os Estados Unidos, onde a seleção vai disputar o Mundial 2026 de futebol. Roberto Martínez conta com os 26 convocados, mas Rafael Leão está fora de jogo com os nigerianos por castigo após ver cartão vermelho direto no encontro frente ao Chile, que Portugal venceu por 2-1. A seleção voa na sexta-feira para Palm Beach, em Miami, onde vai preparar a estreia no Grupo K, marcada para 17 de junho, frente à República Democrática do Congo, em Houston. Segue-se o Uzbequistão a 23 junho e a Colômbia a 27 em Miami. O Mundial 2026, o primeiro com 48 seleções, vai decorrer entre 11 de junho e 19 de julho nos Estados Unidos, Canadá e México. O treinador Roger Nunes despediu-se do comando técnico da equipa feminina de futsal do Viseu 2001 após 7 épocas ao serviço do clube vicense. A saída acontece depois de mais uma permanência assegurada na 2ª Divisão Nacional, a terceira sobre a sua orientação. A jeito de balanço, o técnico destacou o litro dado pelas jogadoras de uma época que descreveu como difícil, se marcada por uma grande gestão emocional, profissional e pessoal. Em 7 anos, Roger Nunes somou 8 troféus conquistados no futsal feminino do Viseu 2001. As sociedades desportivas dos campeonatos profissionais aprovaram com cerca de 80% dos votos o modelo de distribuição das receitas dos direitos audiovisuais do futebol português. O modelo combina 5 critérios, 57,5% distribuídos com base no mérito desportivo, histórico de classificações e ranking UEFA, 20% divididos igualmente por todos os clubes, 17,5% pelas audiências e assistências, 3% pelas condições de transmissão e 2% pela qualidade dos relvados e infraestruturas. A proposta alternativa apresentada pelo Nacional, que defendia uma repartição mais igualitária, não reuniu apoio suficiente para ser votada. O novo modelo vai entrar em vigor na época 2028-2029, quando os clubes deixam de poder negociar individualmente os seus direitos televisivos no mercado estimado em cerca de 250 milhões de euros por ano. Depois de uma derrota e um empate nas duas primeiras jornadas da Série B da Taça Nacional de Futsal, o São Martinho de Mouros somou o primeiro triunfo ao vencer o Arrifanense por 4-2. Com este resultado, o Sabertinho de Mouros fecha a primeira volta com 4 pontos no terceiro lugar da série. Dois dos líderes, Rifanense e Miramar Império. A equipa regressa à casa no próximo domingo, dia 14, para receber o Miramar Império num duelo direto pela liderança da série. Apuram-se para a segunda fase os dois primeiros e ainda o terceiro melhor classificado entre todas as séries. 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A seguir, a previsão do estado do tempo.
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8: 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Previsão do estado do tempo para as próximas 24 horas. O Instituto Português do Mar e da Atmosfera está a prever para o distrito de Viseu céu pouco nublado ou limpo, com vento fraco a moderado, soprando por vezes forte e com rajadas, em especial nas terras altas. O IPMA está também a prever uma pequena subida das temperaturas, com o mercúrio dos termómetros a chegar aos 26 graus de máxima e a mínima a registrar durante a noite valores perto dos 12 graus no distrito de Viseu.
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1: Ok, esta é a hora de ponta na estação diária. A esta hora estamos a dar a conhecer as diferentes possibilidades de entrada na cidade de Viseu, zona este de aproximação à cidade. Estamos a falar para quem está junto à área do Viso, junto à rotunda da Volvo, para quem viaja no sentido do centro da cidade, pela Estrada Nacional 16. A solução mais direta será de seguir a Estrada Nacional 16 pela rua.

alternativa que obriga a fazer a rotunda da Volvo até à terceira saída à direita em sentido descendente para quem vem na direção do Palácio do Gelo. Estrada com quatro vias, duas para cada lado. Depois, mais à frente, na rotunda antes da entrada de Ranhados, tem duas hipóteses válidas de escolha, ou poderá optar por avançar em direção ao Hospital de Viseu pela Rua do Cruzeiro ou contornar a rotunda seguindo em frente na direção do Palácio do Gelo. Ora, depois,

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1: Os melhores temas estão aí em 96.8. Nos próximos minutos, clássicos da estação para regressarmos alguns anos atrás. Fica bem, liga na Estação Diária.
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1: Estamos aí para dar a conhecer as novidades do Diário da Estação na Estação Diária. Os principais destaques das notícias. Regressaremos logo depois do bloco comercial para mais uma hora Superestação. Até já.
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2: 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São estas algumas das notícias que vamos destacar na edição do dia do Diário da Estação. Entre 1 e 7 de junho, o Comando Territorial de Viseu da GNR deteve 17 pessoas em flagrante delito. As Cavalhadas de Teivas voltam à cidade de Viseu no próximo domingo, dia 14 de junho, para a edição 373, com a Dança da Morgadinha em destaque. Dois homens de 38 e 41 anos foram detidos pela GNR por suspeitas de tráfico de estupefacientes no concelho de Viseu. O Tondela aposta em Tiago Pereira como treinador da nova equipa feminina de futebol sub-19. Agora é só ficarem atentos ao desenvolvimento destes e outros temas no Diário da Estação.
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1: 9 horas.
2: 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Entre 1 e 7 de junho, o Comando Territorial de Viseu da GNR deteve 17 pessoas em flagrante delito, 11 por condução sob efeito de álcool, 3 por tráfico de droga, 2 por condução sem habilitação legal e 1 por resistência e coação. Foi ainda apreendida uma arma de fogo. Nas estradas da região foram registadas 276 infrações, com 67 excessos de velocidade, ainda 51 falhas de inspeção periódica obrigatória das viaturas e 29 irregularidades com tacógrafos. No balanço semanal, a GNR tem ainda 24 infrações por anomalias nos sistemas de iluminação e sinalização, 22 por taxa de álcool acima do permitido e 13 por falta de seguro de responsabilidade civil, ainda 13 condutores que foram apanhados a utilizar o telemóvel durante a condução. As cavalhadas de Teivas voltam à cidade de Viseu no próximo domingo, dia 14 de junho, para a sua 373ª edição. Com a dança da Margadinha é em destaque e que os promotores do cortejo querem elevar a património cultural e material. A apreciação da candidatura já teve parecer favorável do património cultural, também como da CCDR Centro e do município de Viseu. Aguarda agora a publicação em Diário da República. Com origem no século XVII, introduzida por imigrantes regressados do Brasil, a dança integra hoje dezenas de pares de todas as idades da comunidade de Teivas e da freguesia de São João de Lourosa. Encerra habitualmente o cortejo das cavalhadas e é um dos momentos mais aguardados do desfile. No dia 14 de junho, o cortejo volta a partir da aldeia de Teivas, rumo ao Recibo, em Viseu, com cavaleiros, carros alegóricos, fanfarras, ranchos folclóricos e grupos de bombos. Dois homens com 38 e 41 anos foram detidos pela GNR por suspeitas de tráfico de droga no concelho de Viseu. A detenção ocorreu durante uma ação de fiscalização rodoviária por militares do posto territorial de Viseu. O comportamento suspeito do condutor levou a uma fiscalização com busca à viatura e revista aos ocupantes. Os dois homens tinham na sua posse um total de 70 doses de AX. Foram constituídos arguídos. O caso seguiu para o Tribunal Judicial de Viseu. O Tondela aposta em Tiago Pereira como treinador da nova equipa feminina de futebol sub-19. O técnico brasileiro, de 42 anos, está há 13 na região de Viseu e era até agora treinador do sub-11 da formação do clube. Como jogador, representou em Portugal o Penafiel, Académico Viseu, Lusitano Vildomingos, Mirandela, Ferreira de Aves, Roriz e Carvalhais. O Tondela está assim a construir o seu projeto de futebol feminino, apostando num técnico já integrado na estrutura do clube. Estas e outras as notícias que atualizamos no site da Estação Diária, em 968.fm, e também em estaçãodiariajornal.sapo.pt. A seguir, em final de edição, fica a previsão do estado do tempo.
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4: 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Previsão do estado do tempo para as próximas 24 horas. O Instituto Português do Mar e da Atmosfera está a prever para o distrito de Viseu céu pouco nublado ou limpo, com vento fraco a moderado, soprando por vezes forte e com rajadas, em especial nas terras altas. O IPMA está também a prever uma pequena subida das temperaturas, com o mercúrio dos termómetros a chegar aos 28 graus de máxima e a mínima a registrar durante a noite valores perto dos 14 graus no distrito de Viseu.
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1: 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Liga na Estação Diária.
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1: Voltamos para mais uma hora de ponta na estação diária. Em períodos de ponta, o centro da cidade fica sujeito a um volume de tráfego que torna a movimentação automóvel mais complicada. Se o seu destino é prosseguir na direção de Braveses, isto é, avançar no sentido da zona de saída mais a norte de Viseu, e se tiver de passar pelo Rossio, não é novidade que o trânsito costuma sofrer abrandamento, tendo em atenção que existem dois semáforos na Praça da República. Ultrapassando esta área de afunilamento de circulação automóvel, vai ter de descer a Avenida Doutor António José de Almeida e até ao cruzamento com a Rua Cepa Pinto, e a Rua 21 de Agosto terá duas vias de trânsito. É quase sempre complicada a mobilidade nesta descida. Mais à frente, a cerca de 200 metros, encontrará a rotunda mais próxima do Fórum Viseu. Atenção que as rotundas permitem uma maior mobilidade no trânsito. Seguindo em frente, terá de percorrer cerca de mais de 300 metros até encontrar a rotunda da Fonte Cibernética, uma das mais movimentadas e congestionadas da cidade. E a partir desta zona mais baixa da cidade de Viseu, é só seguir em frente e subir até ao cimo da Avenida da Europa. É mais uma hora de ponta na estação diária. É a hora de trânsito na cidade.

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2: Olá, viva, está aí mais um início de emissão na Estação Diária. Primeira das músicas que destacamos, versão nacional para começarmos mais uma grande hora. Supernova é a malha escolhida para os próximos minutos em 96.8. Até já!
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0: 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E logo a seguir, vêm aí os temas que merecem relevo nos diferentes tops do mercado da música. Até já.
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1: Ainda antes de darmos um salto para os comerciais, fiquem a saber quais os títulos das notícias que fazem parte do Bloco de Informação do Desporto. Voltaremos de novo à antena logo a seguir às notícias. Até já.
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2: São estes alguns dos temas que vamos desenvolver no Desporto da Estação Diária. Portugal joga esta quarta-feira com a Nigéria pelas 20h45 em Leiria, no último teste antes da partida para os Estados Unidos, onde vai disputar o Mundial 2026. O treinador Roger Nunes despediu-se do comando técnico da equipa feminina de futsal do Viseu 2001 após 7 épocas ao serviço do clube viziense. As sociedades desportivas dos campeonatos profissionais aprovaram com cerca de 80% dos votos o modelo de distribuição das receitas dos direitos audiovisuais do futebol português. Depois de uma derrota e um empate nas duas primeiras jornadas da Série B da

0: Taça Nacional de Futsal, o São Martinho de Mouros somou o primeiro triunfo ao vencer o Arrifanense por 2-4. Agora é só ficarem atentos ao desenvolvimento destes e outros temas no desporto da Estação Diária.
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7: Portugal joga esta quarta-feira com a Nigéria pelas 21h15 em Leiria, no que será o último teste antes da partida para os Estados Unidos, onde a seleção vai disputar o Mundial 2026 de futebol. Roberto Martínez conta com os 26 convocados, mas Rafael Leão está fora de jogo com os nigerianos por castigo após ver cartão vermelho direto no encontro frente ao Chile, que Portugal venceu por 2-1. A seleção voa na sexta-feira para Palm Beach, em Miami, onde vai preparar a estreia no Grupo K, marcada para 17 de junho, frente à República Democrática do Congo, em Houston. Seguem-se o Uzbequistão a 23 de junho e a Colômbia a 27, em Miami. O Mundial 2026, o primeiro com 48 seleções, vai decorrer entre 11 de junho e 19 de julho, nos Estados Unidos, Canadá e México. O treinador Roger Nunes despediu-se do comando técnico da equipa feminina de futsal do Viseu 2001, após 7 épocas ao serviço do clube vicense. A saída acontece depois de mais uma permanência assegurada na 2ª Divisão Nacional, a terceira sobre a sua orientação. A jeito de balanço, o técnico destacou o litro dado pelas jogadoras numa época que descreveu como difícil, se marcada por uma grande gestão emocional, profissional e pessoal. Em 7 anos, Roger Nunes somou 8 troféus conquistados no futsal feminino do Viseu 2001. As sociedades desportivas dos campeonatos profissionais aprovaram com cerca de 80% dos votos o modelo de distribuição das receitas dos direitos audiovisuais do futebol português. O modelo combina 5 critérios, 57,5% distribuídos com base no mérito desportivo, histórico de classificações e ranking UEFA, 20% divididos igualmente por todos os clubes, 17,5% pelas audiências e assistências, 3% pelas condições de transmissão e 2% pela qualidade dos relvados e infraestruturas. A proposta alternativa apresentada pelo Nacional, que defendia uma repartição mais igualitária, não reuniu apoio suficiente para ser votada. O novo modelo vai entrar em vigor na época 2028-2029, quando os clubes deixam de poder negociar individualmente os seus direitos televisivos no mercado estimado em cerca de 250 milhões de euros por ano. Depois de uma derrota e um empate nas duas primeiras jornadas da Série B da Taça Nacional de Futsal, o São Martinho de Mouros somou o primeiro triunfo ao vencer o Arrifanense por 4-2. Com este resultado, o São Martinho de Mouros fecha a primeira volta com 4 pontos no terceiro lugar da série, a 2 dos líderes Rifanense e Miramar Império. A equipa regressa a casa no próximo domingo, dia 14, para receber o Miramar Império num duelo direto pela liderança da série. Apuram-se para a segunda fase os dois primeiros e ainda o terceiro melhor classificado entre todas as séries. Todas as notícias do desporto estão atualizadas em estaçãodiariajornal.sapo.pt e também no site da Estação Diária Rádio em 968.fm. A seguir, a previsão do estado do tempo.
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5: 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Previsão do estado do tempo para as próximas 24 horas. O Instituto Português do Mar e da Atmosfera está a prever para o distrito de Viseu céu pouco nublado ou limpo, com vento fraco a moderado, soprando por vezes forte e com rajadas, em especial nas terras altas. O IPMA está também a prever uma pequena subida das temperaturas, com mercúrio dos termómetros a chegar aos 26 graus de máxima e a mínima a registrar durante a noite valores perto dos 12 graus no distrito de Viseu.
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13: Hoje vamos falar sobre prioridades do dia e objetivos anuais. É o que vamos falar já a seguir, por isso estejam por aí.
5: É o fim de semana.
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1: Voltamos para mais uma hora de ponta na estação diária. Em períodos de ponta, o centro da cidade fica sujeito a um volume de tráfego que torna a movimentação automóvel mais complicada. Se o seu destino é prosseguir na direção de Braveses, isto é, avançar no sentido da zona de saída mais a norte de Viseu, e se tiver de passar pelo Rossio, não é novidade que o trânsito costuma sofrer abrandamento, tendo em atenção que existem dois semáforos na Praça da República. Ultrapassando esta área de afunilamento de circulação automóvel, vai ter de descer a Avenida Dr. António José de Almeida e até ao cruzamento com a Rua Cepa Pinto, e a Rua 21 de Agosto terá duas vias de trânsito. É quase sempre complicada a mobilidade nesta descida. Mais à frente, a cerca de 200 metros, encontrará a rotunda mais próxima do Fórum Viseu. Atenção que as rotundas permitem uma maior mobilidade no trânsito. Seguindo em frente, terá de percorrer cerca de mais de 300 metros até encontrar a rotunda da Fonte Cibernética, uma das mais movimentadas e congestionadas da cidade. E a partir desta zona mais baixa da cidade de Viseu, é só seguir em frente e subir até ao cimo da Avenida da Europa. É mais uma hora de ponta na estação diária. É a hora de trânsito na cidade.
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0: Para vos darmos a saber as novidades do Diário da Estação, iremos convidar-vos para estarem atentos aos destaques que iremos ouvir já de seguida. 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Até já!
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1: São estas algumas das notícias que vamos destacar na edição do dia do Diário da Estação. Entre 1 e 7 de junho, o Comando Territorial de Viseu da GNR deteve 17 pessoas em flagrante delito. As Cavalhadas de Teivas voltam à cidade de Viseu no próximo domingo, dia 14 de junho, para a edição 373, com a Dança da Morgadinha em destaque. Dois homens de 38 e 41 anos foram detidos pela GNR por suspeitas de tráfico de estupefacientes no concelho de Viseu. O Tondela aposta em Tiago Pereira como treinador da nova equipa feminina de futebol sub-19. Agora é só ficarem atentos ao desenvolvimento destes e outros temas no Diário da Estação.
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5: Entre 1 e 7 de junho, o Comando Territorial de Viseu da GNR deteve 17 pessoas em flagrante delito, 11 por condução sob efeito de álcool, 3 por tráfico de droga, 2 por condução sem habilitação legal e 1 por resistência e coação. Foi ainda apreendida uma arma de fogo. Nas estradas da região foram registadas 276 infrações, com 67 excessos de velocidade, ainda 51 falhas de inspeção periódica obrigatória das viaturas e 29 irregularidades com tacógrafos. No balanço semanal, a GNR tem ainda 24 infrações por anomalias nos sistemas de iluminação e sinalização, 22 por taxa de álcool acima de permitido e 13 por falta de seguro de responsabilidade civil, ainda 13 condutores que foram apanhados a utilizar o telemóvel durante a condução. As cavalhadas de Tevas voltam à cidade de Viseu no próximo domingo, dia 14 de junho, para a sua 373ª edição. Com a dança da Margadinha é em destaque e que os promotores do cortejo querem elevar a património cultural e material. A apreciação da candidatura já teve parecer favorável do património cultural, também como da CCDR Centro e do município de Viseu. Aguarda agora a publicação em Diário da República. Com origem no século XVII, introduzida por imigrantes regressados do Brasil, a dança integra hoje dezenas de pares de todas as idades da comunidade de Tevas e da freguesia de São João de Lourosa. Encerra habitualmente o cortejo das cavalhadas e é um dos momentos mais aguardados do desfile. No dia 14 de junho, o cortejo volta a partir da aldeia de Tevas, rumo ao Recibo, em Viseu, com cavaleiros, carros alegóricos, fanfarras, ranchos folclóricos e grupos de bombos. Dois homens com 38 e 41 anos foram detidos pela GNR por suspeitas de tráfico de droga no concelho de Viseu. A detenção ocorreu durante uma ação de fiscalização rodoviária por militares do posto territorial de Viseu. O comportamento suspeito do condutor levou a uma fiscalização com busca à viatura e revista aos ocupantes. Os dois homens tinham na sua posse um total de 70 doses de AX. Foram constituídos arguídos. O caso seguiu para o Tribunal Judicial de Viseu. O Tondela aposta em Tiago Pereira como treinador da nova equipa feminina de futebol sub-19. O técnico brasileiro, de 42 anos, está há 13 na região de Viseu e era até agora treinador do sub-11 da formação do clube. Como jogador, representou em Portugal o Penafiel, Académico de Viseu, Lusitano Vila Domingos, Mirandela, Ferreira d'Aves, Roriz e Carvalhais. O Tondela está assim a construir o seu projeto de futebol feminino, apostando num técnico já integrado na estrutura do clube. Estas e outras as notícias que atualizamos no site da Estação Diária, em 968.fm, e também em estaçãodiariajornal.sapo.pt. A seguir, em final de edição, fica a previsão do estado do tempo.
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6: 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Previsão do estado do tempo para as próximas 24 horas. O Instituto Português do Mar e da Atmosfera está a prever para o distrito de Viseu céu pouco nublado ou limpo, com vento fraco a moderado, soprando por vezes forte e com rajadas, em especial nas terras altas. O IPMA está também a prever uma pequena subida das temperaturas, com o mercúrio dos termómetros a chegar aos 28 graus de máxima e a mínima a registrar durante a noite valores perto dos 14 graus no distrito de Viseu.
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9: 10-13, José Alberto Ribeiro. Estamos aí de regresso para quem segue regularmente a Estação Diária em Viseu. 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
2: Olá, esta é a frequência da Estação Diária. Estão aí os primeiros sons que fazem parte da abertura desta hora com o Super Tuga da Estação. Versão nacional em 96.8. 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
0: 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Soltas da Estação, momento em que damos particular destaque a algumas das músicas selecionadas pelos especialistas do Top na Estação Oficial de Viseu. Até já. 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

0: praticamente a finalizarmos a primeira das duas meias horas desta emissão na Estação Diária, está aí a altura de revelarmos os principais títulos do desporto. Contem connosco para a segunda parte desta emissão na Estação Oficial de Viseu. Fiquem bem. 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
0: São estes alguns dos temas que vamos desenvolver no desporto da Estação Diária. Portugal joga esta quarta-feira com a Nigéria pelas 20h45 em Líbia, no último teste antes da partida para os Estados Unidos, onde vai disputar o Mundial 2026. O treinador Roger Nunes despediu-se do comando técnico da equipa feminina de futsal do Viseu 2001 após 7 épocas ao serviço do clube viziense. As sociedades desportivas dos campeonatos profissionais aprovaram com cerca de 80% dos votos o modelo de distribuição das receitas dos direitos audiovisuais do futebol português. Depois de uma derrota e um empate nas duas primeiras jornadas da Série B da Taça Nacional de Futsal, o São Martinho Mouros somou o primeiro triunfo ao vencer o Orifanense por 2-4. Agora é só ficarem atentos ao desenvolvimento destes e outros temas no desporto da Estação Diária. 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
6: Portugal joga esta quarta-feira com a Nigéria pelas 9:15 em Leiria, no que será o último teste antes da partida para os Estados Unidos, onde a seleção vai disputar o Mundial 2026 de futebol. Roberto Martínez conta com os 26 convocados, mas Rafael Leão está fora de jogo com os nigerianos por castigo, após ver cartão vermelho direto no encontro frente ao Chile, que Portugal venceu por 2-1. A seleção voa na sexta-feira para Palm Beach, em Miami, onde vai preparar a estreia no Grupo K, marcada para 17 de junho, frente à República Democrática do Congo, em Houston. Segue-se o Uzbequistão a 23 junho e a Colômbia a 27 em Miami. O Mundial 2026, o primeiro com 48 seleções, vai decorrer entre 11 de junho e 19 de julho nos Estados Unidos, Canadá e México. O treinador Roger Nunes despediu-se do comando técnico da equipa feminina de futsal do Viseu 2001 após 7 épocas ao serviço do clube vicense. A saída acontece depois de mais uma permanência assegurada na 2ª Divisão Nacional, a terceira sobre a sua orientação. A jeito de balanço, o técnico destacou o litro dado pelas jogadoras de uma época que descreveu como difícil, se marcada por uma grande gestão emocional, profissional e pessoal. Em 7 anos, Roger Nunes somou 8 troféus conquistados no futsal feminino do Viseu 2001. As sociedades desportivas dos campeonatos profissionais aprovaram com cerca de 80% dos votos o modelo de distribuição das receitas dos direitos audiovisuais do futebol português. O modelo combina 5 critérios, 57,5% distribuídos com base no mérito desportivo, histórico de classificações e ranking UEFA, 20% divididos igualmente por todos os clubes, 17,5% pelas audiências e assistências, 3% pelas condições de transmissão e 2% pela qualidade dos gravados e infraestruturas. A proposta alternativa apresentada pelo Nacional, que defendia uma repartição mais igualitária, não reuniu apoio suficiente para ser votada. O novo modelo vai entrar em vigor na época 2028-2029, quando os clubes deixam de poder negociar individualmente os seus direitos televisivos no mercado estimado em cerca de 250 milhões de euros por ano. Depois de uma derrota e um empate nas 2 primeiras jornadas da Série B da Taça Nacional de Futsal, o São Martinho de Mouros somou o primeiro triunfo ao vencer o Arrifanense por 4-2. Com este resultado, o São Martinho de Mouros fecha a primeira volta com 4 pontos no terceiro lugar da série, a 2 dos líderes Arrifanense e Miramar Império. A equipa regressa à casa no próximo domingo, dia 14, para receber o Miramar Império num duelo direto pela liderança da série. Apuram-se para a segunda fase os 2 primeiros e ainda o terceiro melhor classificado entre todas as séries. Todas as notícias do desporto estão atualizadas em estaçãodiariajornal.sapo.pt e também no site da Estação Diária Rádio em 968.fm. A seguir, a previsão do estado do tempo.
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4: 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Previsão do estado do tempo para as próximas 24 horas. O Instituto Português do Mar e da Atmosfera está a prever para o distrito de Viseu céu pouco nublado ou limpo, com vento fraco a moderado, soprando por vezes forte e com rajadas, em especial nas terras altas. O IPMA está também a prever uma pequena subida das temperaturas, com mercúrio dos termómetros a chegar aos 26 graus de máxima e a mínima a registrar durante a noite valores perto dos 12 graus no distrito de Viseu.
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2: Vê aí o melhor som house da estação. Se gostares de melhorar o ritmo da tua rádio, fica a saber que os próximos minutos têm muito mais energia. 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

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Boys.

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1: Voltamos à música, grandes temas clássicos da estação, na Estação Diária. 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
1: Estamos a fazer a atualização da informação de meia hora, ainda antes de darmos um salto aos comerciais. Fiquem a saber quais são os títulos das notícias que fazem parte do bloco de informação do Diário da Estação, na Estação Oficial de Viseu. Fiquem por aí.

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5: 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São estas algumas das notícias que vamos destacar na edição do dia do Diário da Estação. No próximo sábado, dia 13 de junho, Viseu celebra a noite de Santo António com desfile e concurso das Marchas dos Santos Populares. As Cavalhadas de Teivas voltam à cidade de Viseu no próximo domingo, dia 14 de junho, para a edição 373, com a Dança da Morgadinha em destaque. O município de Sátão organiza no dia 20 de junho uma oficina de criação de terrários. Dois homens de 38 e 41 anos foram detidos pela GNR por suspeitas de tráfico de estupefacientes no concelho de Viseu. Agora é só ficarem atentos ao desenvolvimento destes e outros temas no Diário da Estação.
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2: 11 horas.
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3: No próximo sábado, dia 13 de junho, Viseu celebra a noite de Santo António com o desfile e concurso das marchas dos Santos Populares. O espetáculo vai arrancar às 9h30 da noite, com o percurso a decorrer entre a Avenida 25 de Abril e a Praça da República, em pleno coração da cidade. Mais de 400 marchantes vão participar nesta iniciativa do município de Viseu, divididos em três categorias. Infantil, com a marcha do Jardim Escola João de Deus, o Escalão Juvenil, com a Junta de Ferência do Campo, e o Sénior, com o Centro Cultural do Campo, a Associação de Santiago e Leões da Beira. Todos os grupos vão interpretar O Viseu, de Carlos Lopes de Matos, que foi tema vencedor do concurso Marcha Viseu 2026. Após o desfile, vão ser anunciados os vencedores. Devido ao evento, haverá interdições ao estacionamento e cortes de trânsito na Avenida 25 de Abril e ruas adjacentes a partir das 7 da tarde do dia 13 e até às 3 da madrugada de domingo. As Cavalhadas de Tevas voltam à cidade de Viseu no próximo domingo, dia 14 de junho, para a sua 373ª edição. Com a dança da Bargadinha é em destaque e que os promotores do cortejo querem levar a património cultural e material. A apreciação da candidatura já teve parecer favorável do património cultural, bem como da CCDR Centro e do município de Viseu. Aguarda agora a publicação em Diário da República. Origem no século XVII, introduzida por imigrantes regressados do Brasil, a dança integra hoje dezenas de pares de todas as idades da comunidade de Tevas e da freguesia de São João de Lourosa. Encerra habitualmente o cortejo das Cavalhadas e é um dos momentos mais aguardados do desfile. No dia 14 de junho, o cortejo volta a partir da aldeia de Tevas, rumo ao Recibo, em Viseu, com cavaleiros, carros alegóricos, fanfarras, ranchos folclóricos e grupos de bombos. O município de Sátão organiza no próximo dia 20 de junho uma oficina de criação de terrários. Vai decorrer entre as 9 e as 11 da manhã no Parque Ambiental da Alameda Eduardo da Encarnação Rodrigues. É uma iniciativa de educação ambiental que vai ensinar os participantes a construir pequenas estruturas que recriam as condições de um ecossistema tropical, permitindo cultivar plantas tropicais e subtropicais em espaços controlados. Os terrários podem ser feitos em diversos materiais, como vidro, madeira, acrílico, rede metálica ou PVC. A participação nesta oficina é gratuita, mas as inscrições são obrigatórias. Estão abertas até o dia 17 de junho, podem ser feitas no site do município de Sátão. Dois homens com 38 e 41 anos foram detidos pela GNR por suspeitas de tráfico de droga no concelho de Viseu. A detenção ocorreu durante uma ação de fiscalização rodoviária por militares do posto territorial de Viseu. O comportamento suspeito do condutor levou a uma fiscalização com busca à viatura e revista aos ocupantes. Os dois homens tinham na sua posse um total de 70 doses de haxixe. Foram constituídos arguídos. O caso seguiu para o Tribunal Judicial de Viseu.
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4: 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Previsão do estado do tempo para as próximas 24 horas. O Instituto Português do Mar e da Atmosfera está a prever para o Distrito de Viseu céu pouco nublado limpo, com vento fraco a moderado, soprando por vezes forte e com rajadas, em especial nas terras altas. O IPMA está também a prever uma pequena subida das temperaturas, com o mercúrio dos termómetros a chegar aos 28 graus de máxima e a mínima a registrar durante a noite valores perto dos 14 graus no Distrito de Viseu.
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Olá, estamos de volta. Para abrir esta hora Super Estação, escolhemos Tuga da Estação Supernova. 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

0: 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Rui Moreira. Iniciamos este espaço de emissão com o som nacional em 96.8. Rui Moreira, na Estação Diária. Pesquisámos na playlist da Estação Diária e conseguimos achar os melhores sons clássicos, músicas que nos anos 80 e 90 batiam bem a sério na rádio, de segunda a domingo.
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0: 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Para escutares na próxima sequência que preparamos na playlist da Estação Diária, presta atenção ao tema de Soltas da Estação, que mereceu relevo nos mais diferentes tops do mercado da música. Fica bem. 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
1: Estamos a fazer a atualização da informação de meia hora. Para já fiquem com os principais títulos do desporto, que irá para o ar logo a seguir ao bloco dos comerciais. Estaremos de novo convosco em antena para avançarmos para a segunda meia hora desta emissão. Até já. 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
1: São estes alguns dos temas que vamos desenvolver no desporto da Estação Diária. Paulo Teipa, o novo presidente do Lusitano Futebol Clube Vilmos, tornando-se o 38º líder na história do clube. A equipa da Academia de Handball de São Pedro do Sul encerrou mais uma época na 1ª Divisão Nacional Feminina de Handball no 3º lugar, garantindo também um novo apuramento para as competições europeias. A equipa do Eirais da Aventura de Simfãs perdeu em casa por 4-0 frente à equipa B da Casa do Povo do Freixo e ficou mais longe do apuramento para a Final Four da Taça Nacional Feminina de Futsal. O Ténis Clube Viseu recebe a partir desta quinta-feira e até domingo o torneio Os Cartolas, dedicado exclusivamente a jogadores sub-12. Agora é só ficarem atentos ao desenvolvimento destes e outros temas no desporto da Estação Diária. 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
7: Paulo Toi, pelo novo presidente do Lusitano Futebol Clube de Vilmoinhos, tornando-se o 38º líder na história do clube, fundador da Associação de Futebol de Viseu. A lista encabeçada por Paulo Toipa foi eleita com 90% dos votos dos sócios que marcaram presença na Assembleia Eleitoral que escolheu os novos órgãos sociais para o biênio 2026-28. João Carlos Toipa foi eleito presidente da mesa da Assembleia Geral. Os novos órgãos sociais foram eleitos depois de uma fase em que o clube esteve gerido por uma comissão administrativa após a renúncia março passado do anterior presidente Salomão Pereira. A equipa da Academia de Handball de São Pedro do Sul encerrou mais uma época na 1ª Divisão Nacional Feminina de Handball, no 3º lugar, garantindo também um novo apuramento para as competições europeias. A entrada para a 10ª e última jornada da fase final, as sampedrenses já tinham assegurado mais uma presença na Women's EHF European Cup, mas mantinham em aberta a possibilidade de alcançarem o 3º lugar. O objetivo foi concretizado com o triunfo caseiro sobre os gilianos por 25-24, beneficiando ainda da derrota do Almeida Garrete no recinto do ABC de Braga. A equipa do Heróis da Aventura de Sinfãs perdeu em casa por 4-0 frente à equipa B da Casa do Povo de Freixo e ficou mais longe do apuramento para a Final Four da Taça Nacional Feminina de Futsal. Derrota em jogo da 5ª e penúltima jornada da Série 1, com as sinfanenses a estarem agora dependentes de terceiros para assegurarem a continuidade da prova. Chegam ao último jogo em Matosinhos, obrigadas a vencer e por mais de 2 golos, e precisam ainda que a Casa do Povo de Freixo não vença o Domus Nostra, equipa que não somou ainda qualquer ponto nesta segunda fase. Apuram-se para as meias finais apenas os primeiros classificados de cada grupo, num total de 4 equipas. O Ténis Clube de Viseu recebe a partir desta quinta-feira e até domingo o torneio Os Cartolas, dedicado exclusivamente a jogadores sub-12 anos. A prova disputa-se no nível lounge mais competitivos da categoria. O evento conta com o apoio da Associação de Ténis de Viseu, da Federação Portuguesa da Modalidade, do município, do IPDJ e também da Fundação Inatel. 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A seguir, a previsão do estado do tempo.
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0: O Instituto Português de Mar e da Atmosfera está a prever para o distrito de Viseu céu pouco nublado ou limpo, com vento fraco a moderado, soprando por vezes forte e com rajadas, em especial nas terras altas. O IPMA está também a prever uma pequena subida das temperaturas, com o mercúrio dos termómetros a chegar aos 28 graus de máxima e a mínima a registrar durante a noite valores perto dos 14 graus no distrito de Viseu.
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1: T-Mouse é a malha que te queremos propor para ficares colado na rádio. A música que vamos rodar vai chamar a atenção para a pista de dança mais logo depois das 23. Fiquem muito bem. 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
1: Clássicos da estação, para vos darmos a conhecer os temas que se destacaram em todas as pistas de dança, fiquem atentos, fiquem muito bem. 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
1: Estamos de regresso. Vamos avançar para os destaques que, à hora certa, irão fazer parte do Diário da Estação. Regressamos à antena logo a seguir à informação atualizada. Até já.
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1: São estas algumas das notícias que vamos destacar na edição do dia do Diário da Estação. No próximo sábado, dia 13 de junho, Viseu celebra a noite de Santo António com desfile e concurso das Marchas dos Santos Populares. As Cavalhadas de Teivas voltam à cidade de Viseu no próximo domingo, dia 14 de junho, para a edição 373, com a Dança da Morgadinha em destaque. O município de Sátão organiza no dia 20 de junho uma oficina de criação de terrários. Dois homens de 38 e 41 anos foram detidos pela GNR por suspeitas de tráfico de estupefacientes no concelho de Viseu. Agora é só ficarem atentos ao desenvolvimento destes e outros temas no Diário da Estação. 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
6: No próximo sábado, dia 13 de junho, Viseu celebra a noite de Santo António com desfile e concurso das marchas dos Santos Populares. O espetáculo vai arrancar às 9h30 da noite, com o percurso a decorrer entre a Avenida 25 de Abril e a Praça da República, em pleno coração da cidade. Mais de 400 marchantes vão participar nesta iniciativa do município de Viseu, divididos em três categorias. Infantil, com a marcha do Jardim Escola João de Deus, o Escalão Juvenil, com a Junta de Referência do Campo, e o Sénior, com o Centro Cultural do Campo, a Associação de Santiago e Leões da Beira. Todos os grupos vão interpretar O Viseu, de Carlos Lopes de Matos, que foi tema vencedor do concurso Marcha Viseu 2026. Após o desfile, vão ser anunciados os vencedores. Devido ao evento, haverá interdições ao estacionamento e cortes de trânsito na Avenida 25 de Abril e ruas adjacentes a partir das 7 da tarde do dia 13 e até às 3 da madrugada de domingo. As Cavalhadas de Tevas voltam à cidade de Viseu no próximo domingo, dia 14 de junho, para a sua 373ª edição. Com a dança da Margadinha é em destaque e que os promotores do cortejo querem levar a património cultural e material. A apreciação da candidatura já teve parecer favorável do património cultural, bem como da CCDR Centro e do município de Viseu. Aguarda agora a publicação em Diário da República. Com origem no século XVII, introduzida por imigrantes regressados do Brasil, a dança integra hoje dezenas de pares de todas as idades da comunidade de Tevas e da freguesia de São João de Lourosa. Encerra habitualmente o cortejo das Cavalhadas e é um dos momentos mais aguardados do desfile. No dia 14 de junho, o cortejo volta a partir da aldeia de Tevas, rumo ao Recibo, em Viseu, com cavaleiros, carros alegóricos, fanfarras, ranchos folclóricos e grupos de bombos. O município de Sátão organiza no próximo dia 20 de junho uma oficina de criação de terrários. Vai decorrer entre as 9 e as 11 da manhã no Parque Ambiental da Alameda Eduardo da Encarnação Rodrigues. É uma iniciativa de educação ambiental que vai ensinar os participantes a construir pequenas estruturas que recriam as condições de um ecossistema tropical, permitindo cultivar plantas tropicais e subtropicais em espaços controlados. Os terrários podem ser feitos em diversos materiais, como vidro, madeira, acrílico, rede metálica ou PVC. A participação nesta oficina é gratuita, mas as inscrições são obrigatórias. Estão abertas até o dia 17 de junho e podem ser feitas no site do município de Sátão. Dois homens com 38 e 41 anos foram detidos pela GNR por suspeitas de tráfico de droga no concelho de Viseu. A detenção ocorreu durante uma ação de fiscalização rodoviária por militares do posto territorial de Viseu. O comportamento suspeito do condutor levou a uma fiscalização com busca à viatura e revista aos ocupantes. Os dois homens tinham na sua posse um total de 70 doses de haxixe. Foram constituídos arguídos. O caso seguiu para o Tribunal Judicial de Viseu.
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7: 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Previsão do estado do tempo para as próximas 24 horas. O Instituto Português do Mar e da Atmosfera está a prever para o distrito de Viseu céu pouco nublado ou limpo, com vento fraco a moderado, soprando por vezes forte e com rajadas, em especial nas terras altas. O IPMA está também a prever uma pequena subida das temperaturas, com o mercúrio dos termómetros a chegar aos 28 graus de máxima e a mínima a registrar durante a noite valores perto dos 14 graus no distrito de Viseu.
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10: 10:13, José Alberto Ribeiro. Ora, estamos nós para vos dar as boas-vindas para mais uma hora Superestação. José Alberto Ribeiro, na Estação Diária. Para abrir esta hora escolhemos dois temas. O primeiro cantado em versão nacional, som que sabemos que bate no mercado e que também recomendamos, de segunda a domingo.
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0: 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Ora, estamos nós para vos dar as boas-vindas para mais uma hora Superestação, a estação diária com o som português. Escutámos Tema Tuga, som nacional em 96.8. Para continuarmos sem parar, Supernova na antena da estação diária. www.efitnesshealthclub.pt. 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
1: Para te dar a conhecer as novidades que o mundo da música vai apresentando, escolhemos mais Soltos da Estação, mais uma faixa que iremos destacar na Estação Diária, Estação Oficial de Viseu.
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1: Ok, chegou a hora de vos darmos a informar aquilo que de mais importante está a acontecer em termos de noticiário desportivo. Prestem atenção aos destaques e ao bloco dos comerciais. É o desporto na Estação Diária e voltaremos de novo à emissão para a segunda parte desta emissão Superestação.

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0: 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São estes alguns dos temas que vamos desenvolver no desporto da Estação Diária. Paulo Teipa, o novo presidente do Lusitano Futebol Clube de Vilmoinhos, tornou-se o 38º líder na história do clube. A equipa da Academia de Handball de São Pedro do Sul encerrou mais uma época na 1ª Divisão Nacional Feminina de Handball no 3º lugar, garantindo também um novo apuramento para as competições europeias. A equipa do Heróis da Aventura de Simfãs perdeu em casa por 4-0 frente à equipa B da Casa do Povo do Freixo e ficou mais longe do apuramento para a Final Four da Taça Nacional Feminina de Futsal. O Ténis Clube Viseu recebe a partir desta quinta-feira e até domingo o torneio Os Cartolas, dedicado exclusivamente a jogadores sub-12. Agora é só ficarem atentos ao desenvolvimento destes e outros temas no desporto da Estação Diária. 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
3: Paulo Toipe é o novo presidente do Lusitano Futebol Clube de Vila de Moinhos, tornando-se o 38º líder na história do clube, fundador da Associação de Futebol de Viseu. A lista encabeçada por Paulo Toipe foi eleita com 90% dos votos dos sócios que marcaram presença na Assembleia Eleitoral, que escolheu os novos órgãos sociais para o biênio 2026-28. João Carlos Toipe foi eleito presidente da mesa da Assembleia Geral. Os novos órgãos sociais foram eleitos depois de uma fase em que o clube esteve gerido por uma comissão administrativa após a renúncia em março passado do anterior presidente, Salomão Pereira. A equipa da Academia de Handball de São Pedro do Sul venceu mais uma época na 1ª Divisão Nacional Feminina de Handball, no 3º lugar, garantindo também um novo apuramento para as competições europeias. A entrada para a 11ª jornada da fase final, as sampedrenses já tinham assegurado mais uma presença na Women's EHF European Cup, mas mantinham em aberto a possibilidade de alcançarem o 3º lugar. O objetivo foi concretizado com o triunfo caseiro sobre os gilianos por 25-24, beneficiando ainda da derrota do Almeida Garrete no recinto do ABC de Braga. A equipa de Mirões da Aventura de Sinfãs perdeu em casa por 4-0 frente à equipa B da Casa do Povo de Freixo e ficou mais longe do apuramento para a Final Four da Taça Nacional Feminina de Futsal. Derrota em jogo da 5ª e penúltima jornada da Série 1, com as sinfanenses a estarem agora dependentes de terceiros para assegurarem a continuidade na prova. Chegam ao último jogo em Matosinhos, obrigadas a vencer e por mais de 2 golos, e precisam ainda que a Casa do Povo de Freixo não vença o Domus Nostra, equipa que não somou ainda qualquer ponto nesta segunda fase. Apuram-se para as meias finais apenas os primeiros classificados de cada grupo, num total de 4 equipas. O Ténis Clube de Viseu recebe a partir desta quinta-feira e até domingo o torneio Os Cartolas, dedicado exclusivamente a jogadores sub-12 anos. A prova disputa-se no nível A, um dos mais competitivos da categoria. O evento conta com o apoio da Associação de Ténis de Viseu, da Federação Portuguesa da Modalidade, do município, do IPDJ e também da Fundação Inatel. 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A seguir, a previsão do estado do tempo.
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6: Previsão do estado do tempo para as próximas 24 horas. O Instituto Português do Mar e da Atmosfera está a prever para o distrito de Viseu céu pouco nublado ou limpo, com vento fraco a moderado, soprando por vezes forte e com rajadas, em especial nas terras altas. O IPMA está também a prever uma pequena subida das temperaturas, com o mercúrio dos termómetros a chegar aos 28 graus de máxima e a mínima a registrar durante a noite valores perto dos 14 graus no distrito de Viseu.
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3: Estás na Estação Diária e estás super bem. 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Malha house para aumentares o volume do teu rádio. Até já. 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
1: Ora, estamos nós para voltarmos aos clássicos da estação. Durante esta hora, divulgamos algumas das melhores faixas que se destacaram na época. 908 FM, para fixares no teu rádio. 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
1: Cumprimos mais uma hora de emissão. Está aí a altura de revelarmos os principais títulos do Diário da Estação. Contem connosco na próxima hora. Não percam as notícias. Prometemos restar em força. Fiquem bem.
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1: 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São estas algumas das notícias que vamos destacar na edição do dia do Diário da Estação. No próximo sábado, dia 13 de junho, Viseu celebra a noite de Santo António com desfile e concurso das Marchas dos Santos Populares. As Cavalhadas de Teivas voltam à cidade de Viseu no próximo domingo, dia 14 de junho, para a edição 373, com a Dança da Morgadinha em destaque. O município de Sátão organiza no dia 20 de junho uma oficina de criação de terrários. Dois homens de 38 e 41 anos foram detidos pela GNR por suspeitas de tráfico de estupefacientes no concelho de Viseu. Agora é só ficarem atentos ao desenvolvimento destes e outros temas no Diário da Estação. 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
4: 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No próximo sábado, dia 13 de junho, Viseu celebra a noite de Santo António com desfile e concurso das marchas dos Santos Populares. O espetáculo vai arrancar às 9h30 da noite, com o percurso a decorrer entre a Avenida 25 de Abril e a Praça da República, em pleno coração da cidade. Mais de 400 marchantes vão participar nesta iniciativa do município de Viseu, divididos em três categorias. Infantil, com a marcha do Jardim Escola João de Deus, o Escalão Juvenil, com a Junta de Ferência do Campo, e o Sénior, com o Centro Cultural do Campo, a Associação de Santiago e Leões da Beira. Todos os grupos vão interpretar O Viseu, de Carlos Lopes de Matos, que foi tema vencedor do concurso Marcha Viseu 2026. Após o desfile, vão ser anunciados os vencedores. Devido ao evento, haverá interdições ao estacionamento e cortes de trânsito na Avenida 25 de Abril e ruas adjacentes a partir das 7 da tarde do dia 13 e até às 3 da madrugada de domingo. As Cavalhadas de Tevas voltam à cidade de Viseu no próximo domingo, dia 14 de junho, para a sua 373ª edição. Com a dança da Bargadinha é em destaque e que os promotores do cortejo querem levar a património cultural e material. A apreciação da candidatura já teve parecer favorável do património cultural, também como da CCDR Centro e do município de Viseu. Aguarda agora a publicação em Diário da República. Origem no século XVII, introduzida por imigrantes regressados do Brasil, a dança integra hoje dezenas de pares de todas as idades da comunidade de Tevas e da freguesia de São João de Lourosa. Encerra habitualmente o cortejo das Cavalhadas e é um dos momentos mais aguardados do desfile. No dia 14 de junho, o cortejo volta a partir da aldeia de Tevas, rumo ao Recibo, em Viseu, com cavaleiros, carros alegóricos, fanfarras, ranchos folclóricos e grupos de bombos. O município de Sátão organiza no próximo dia 20 de junho uma oficina de criação de terrários. Vai decorrer entre as 9 e as 11 da manhã no Parque Ambiental da Alameda Eduardo da Encarnação Rodrigues. É uma iniciativa de educação ambiental que vai ensinar os participantes a construir pequenas estruturas que recriam as condições de um ecossistema tropical, permitindo cultivar plantas tropicais e subtropicais em espaços controlados. Os terrários podem ser feitos em diversos materiais, como vidro, madeira, acrílico, rede metálica ou PVC. A participação nesta oficina é gratuita, mas as inscrições são obrigatórias. Estão abertas até o dia 17 de junho e podem ser feitas no site do município de Sátão. Dois homens com 38 e 41 anos foram detidos pela GNR por suspeitas de tráfico de droga no concelho de Viseu. A detenção ocorreu durante uma ação de fiscalização rodoviária por militares do posto territorial de Viseu. O comportamento suspeito do condutor levou a uma fiscalização com busca à viatura e revista aos ocupantes. Os dois homens tinham na sua posse um total de 70 doses de AX. Foram constituídos arguidos. O caso seguiu para o Tribunal Judicial de Viseu. 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
1: 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Previsão do estado do tempo para as próximas 24 horas. O Instituto Português de Mar e da Atmosfera está a prever para o distrito de Viseu céu pouco nublado ou limpo com vento fraco a moderado, soprando por vezes forte e com rajadas, em especial nas terras altas. O IPMA está também a prever uma pequena subida das temperaturas, com o mercúrio dos termómetros a chegar aos 28 graus de máxima e a mínima a registrar durante a noite valores perto dos 14 graus no distrito de Viseu.
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1: Ok, esta é a hora de ponta na estação diária. A esta hora estamos a dar a conhecer as diferentes possibilidades de entrada na cidade de Viseu, o zona este de aproximação à cidade. Estamos a falar para quem está junto à área do Viso, junto à rotunda da Volvo, para quem viaja no sentido do centro da cidade pela Estrada Nacional 16. A solução mais direta será de seguir a Estrada Nacional 16 pela rua Álvares Cabral até à rotunda da Casa de Saúde, trajeto que implica uma diminuição na marcha de andamento em situação de maior volume de tráfego. Atenção que a meio do trajeto existem semáforos. Apresentamos segunda alternativa que obriga a fazer a rotunda da Volvo até à terceira saída à direita em sentido descendente para quem vem na direção do Palácio do Gelo. Estrada com quatro vias, duas para cada lado. Depois, mais à frente, na rotunda antes da entrada de Ranhados, tem duas hipóteses válidas de escolha ou poderá optar por avançar em direção ao Hospital de Viseu pela Rua do Cruzeiro ou contornar a rotunda seguindo em frente na direção do Palácio do Gelo.

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0: 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É sempre bom estar de volta à Rádio Oficial de Viseu. Mais uma grande hora de emissão, Super Estação. No início ouvimos Som Nacional, com mais um Tuga da Estação. Vamos seguir em frente com mais um tema em destaque. Supernova para ouvirmos nos minutos iniciais desta hora. 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
1: Para continuarmos em grande ritmo aqui em 96.80, já a seguir vamos ficar com as informações do mundo da música. Em destaque nas soltas da estação, os grandes responsáveis pelas músicas que passam a todas as horas na Estação Diária. 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
1: Já estamos praticamente em cima da meia hora, o que quer dizer que a informação vai estar de volta para dar a conhecer o que de mais importante está a acontecer de caráter desportivo em 96.80. O essencial do desporto passa aqui na Estação Diária. Até já. 96.8 FM. 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
1: São estes alguns dos temas que vamos desenvolver no desporto da Estação Diária. Paulo Teipa, o novo presidente do Lusitano Futebol Clube Vilmoinhos, tornando-se o 38º líder na história do clube. A equipa da Academia de Handball de São Pedro do Sul encerrou mais uma época na 1ª Divisão Nacional Feminina de Handball no 3º lugar, garantindo também um novo apuramento para as competições europeias. A equipa do Heróis da Aventura de Simfãs perdeu em casa por 4-0 frente à equipa B da Casa do Povo do Freixo e ficou mais longe do apuramento para a Final Four da Taça Nacional Feminina de Futsal. O Ténis Clube Viseu recebe a partir desta quinta-feira e até domingo o torneio Os Cartolas, dedicado exclusivamente a jogadores sub-12. Agora é só ficarem atentos ao desenvolvimento destes e outros temas no desporto da Estação Diária. 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
5: Paulo Toi é o novo presidente do Lusitano Futebol Clube de Vila de Moinhos, tornando-se o 38º líder na história do clube, fundador da Associação de Futebol de Viseu. A lista encabeçada por Paulo Toi foi eleita com 90% dos votos dos sócios que marcaram presença na Assembleia Eleitoral, que escolheu os novos órgãos sociais para o biênio 2026-28. João Carlos Toi foi eleito presidente da mesa da Assembleia Geral. Os novos órgãos sociais foram eleitos depois de uma fase em que o clube esteve gerido por uma comissão administrativa após a renúncia em março passado do anterior presidente Salomão Pereira. A equipa da Academia de Handball de São Pedro do Sul encerrou mais uma época na primeira divisão nacional feminina de handball, no terceiro lugar, garantindo também um novo apuramento para as competições europeias. A entrada para a 11ª jornada da fase final, as sampedrenses já tinham assegurado mais uma presença na Women's EHF European Cup, mas mantinham em aberto a possibilidade de alcançarem o terceiro lugar. O objetivo foi concretizado com o triunfo caseiro sobre os gilianos por 25-24, beneficiando ainda da derrota do Almeida Garrett no recinto do ABC de Braga. A equipa de Virões da Aventura de Sinfãs perdeu em casa por 4-0 frente à equipa B da Casa do Povo de Freixo e ficou mais longe do apuramento para a Final Four da Taça Nacional Feminina de Futsal. Derrota em jogo da 5ª e penúltima jornada da Série 1, com as sinfanenses a estarem agora dependentes de terceiros para assegurarem a continuidade na prova. Chegam ao último jogo, em Matosinhos, obrigadas a vencer e por mais de 2 golos, e precisam ainda que a Casa do Povo de Freixo não vença o Domus Nostra, equipa que não somou ainda qualquer ponto nesta segunda fase. Apuram-se para as meias finais apenas os primeiros classificados de cada grupo, num total de 4 equipas. O Ténis Clube de Viseu recebe a partir desta quinta-feira e até domingo o torneio Os Cartolas, dedicado exclusivamente a jogadores sub-12 anos. A prova disputa-se no nível A, um dos mais competitivos da categoria. O evento conta com o apoio da Associação de Ténis de Viseu, da Federação Portuguesa da Modalidade, do município, do IPDJ e também da Fundação Inatel. 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A seguir, a previsão do estado do tempo.
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6: 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Previsão do estado do tempo para as próximas 24 horas. O Instituto Português de Mar e da Atmosfera está a prever para o distrito de Viseu céu pouco nublado ou limpo, com vento fraco a moderado, soprando por vezes forte e com rajadas, em especial nas terras altas. O IPMA está também a prever uma pequena subida das temperaturas, com o mercúrio dos termómetros a chegar aos 28 graus de máxima e a mínima a registrar durante a noite valores perto dos 14 graus no distrito de Viseu.

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8: Olá pessoal, bem-vindos ao QI Business Secrets.
0: Ricardo Teixeira, o imparável.
8: Hoje vamos falar sobre nichos. Nós entramos no nicho e queremos atingir toda a gente. 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
0: É o fim de semana.
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0: entrada na cidade é via Zona Oeste, isto é, pelo lado de quem sobe a Avenida Cidade de Aveiro, em direção à Rotunda Carlos Lopes, o tráfego é realmente condicionado. No entanto, se se encontrar no início da zona ascendente dos semáforos da Avenida Cidade de Aveiro, tem outra alternativa, que é virar à direita e contornar o Estádio dos Trambelos até chegar à Rotunda do Monte Belo e retomar a circunvalação. Mas se o objetivo for prosseguir até à Rotunda Paulo VI, quando chegar junto ao Hotel Monte Belo, ainda tem a possibilidade de poder virar à direita, fazer a rotunda à esquerda e seguir pela rua Dr. Álvaro Monteiro, junto ao Monte Pio, passar os semáforos, continuar em sentido ascendente até ao cimo da rua e virar à esquerda até apanhar de novo a circunvalação. Estamos em hora de ponta, na estação diária, estamos a dar a conhecer trajetos alternativos para quem pretende entrar na cidade de Viseu. Iremos regressar na próxima hora de ponta.
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0: Santos Manuel Costa.
1: 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Bem-vindos a mais uma grande hora na Estação Oficial de Viseu. Está já alinhada mais uma super malha para partilhar a todas as meias horas em 96.80. Mais logo, a partir das 11 da noite, pista de dança na Estação Diária. 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
1: Está já alinhada mais uma super malha em 96.80. Clássicos da estação para ouvir ao longo dos próximos minutos. E para continuarmos com grandes músicas, vamos seguir em frente com mais uma grande hora de rádio na estação oficial de Viseu. www.efitnesshealthclub.pt. 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

0: Boa tarde.
1: Está aí a altura de revelarmos os principais títulos do Diário da Estação. Tudo a postos para que possamos saber as novidades que irão ter desenvolvimento logo após o sinal horário. Contem connosco na próxima hora. Prometemos regressar em força. Fiquem bem.
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1: São estas algumas das notícias que vamos destacar na edição do dia do Diário da Estação. No próximo sábado, dia 13 de junho, Viseu celebra a noite de Santo António com desfile e concurso das Marchas dos Santos Populares. As Cavalhadas de Teivas voltam à cidade de Viseu no próximo domingo, dia 14 de junho, para a edição 373, com a Dança da Morgadinha em destaque. O município de Sátão organiza no dia 20 de junho uma oficina de criação de terrários. Dois homens de 38 e 41 anos foram detidos pela GNR por suspeitas de tráfico de estupefacientes no concelho de Viseu. Agora é só ficarem atentos ao desenvolvimento destes e outros temas no Diário da Estação.
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3: Diário da Estação. No próximo sábado, dia 13 de junho, Viseu celebra a noite de Santo António com desfile e concurso das marchas dos Santos Populares. O espetáculo vai arrancar às 9h30 da noite, com o percurso a decorrer entre a Avenida 25 de Abril e a Praça da República, em pleno coração da cidade. Mais de 400 marchantes vão participar nesta iniciativa do município de Viseu, divididos em três categorias. Infantil, com marcha do Jardim Escola João de Deus, o Escalão Juvenil, com a ajuda de Ferencia do Campo, e o Sénior, com o Centro Cultural do Campo, a Associação de Santiago e a Leões da Beira. Todos os grupos vão interpretar O Viseu, de Carlos Lopes de Matos, que foi o tema vencedor do concurso Marcha Viseu 2026. Após o desfile, vão ser anunciados os vencedores. Devido ao evento, haverá interdições ao estacionamento e cortes de trânsito na Avenida 25 de Abril e ruas adjacentes a partir das 7 da tarde do dia 13 e até às 3 da madrugada de domingo. As Cavalhadas de Tevas voltam à cidade de Viseu no próximo domingo, dia 14 de junho, para a sua 373ª edição. Com a dança da Bargadinha é em destaque e que os promotores do cortejo querem elevar a património cultural e material. A apreciação da candidatura já teve parecer favorável do património cultural, bem como da CCDR Centro e do município de Viseu. Aguarda agora a publicação em Diário da República. Com origem no século XVII, introduzida por imigrantes regressados do Brasil, a dança integra hoje dezenas de pares de todas as idades da comunidade de Tevas e da freguesia de São João de Lourosa. Encerra habitualmente o cortejo das Cavalhadas e é um dos momentos mais aguardados do desfile. No dia 14 de junho, o cortejo volta a partir da aldeia de Tevas, rumo ao Recibo, em Viseu, com cavaleiros, carros alegóricos, fanfarras, ranchos folclóricos e grupos de bombos. O município de Sátão organiza no próximo dia 20 de junho uma oficina de criação de terrários. Vai decorrer entre as 9 e as 11 da manhã no Parque Ambiental da Alameda Eduardo da Encarnação Rodrigues. É uma iniciativa de educação ambiental que vai ensinar os participantes a construir pequenas estruturas que recriam as condições de um ecossistema tropical, permitindo cultivar plantas tropicais e subtropicais em espaços controlados. Os terrários podem ser feitos em diversos materiais, como vidro, madeira, acrílico, rede metálica ou PVC. A participação nesta oficina é gratuita, mas as inscrições são obrigatórias. Estão abertas até o dia 17 de junho e podem ser feitas no site do município de Sátão. Dois homens com 38 e 41 anos foram detidos pela GNR por suspeitas de tráfico de droga no concelho de Viseu. A detenção ocorreu durante uma ação de fiscalização rodoviária por militares do posto territorial de Viseu. O comportamento suspeito do condutor levou a uma fiscalização com busca à viatura e revista aos ocupantes. Os dois homens tinham na sua posse um total de 70 doses de AX. Foram constituídos arguídos. O caso seguiu para o Tribunal Judicial de Viseu. 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
4: 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Previsão do estado do tempo para as próximas 24 horas. O Instituto Português de Mar e da Atmosfera está a prever para o distrito de Viseu céu pouco nublado ou limpo, com vento fraco a moderado, superando por vezes forte e com rajadas, em especial nas terras altas. O IPMA está também a prever uma pequena subida das temperaturas, com o mercúrio dos termómetros a chegar aos 28 graus de máxima e a mínima a registrar durante a noite valores perto dos 14 graus no distrito de Viseu.
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7: Olá, já cá estamos. Primeiros minutos desta emissão Superestação na Estação Diária.
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7: Sessão de abertura na Estação Diária para mais Superestação. E durante as próximas horas, grandes músicas sem parar. 96.8, fica connosco.
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0: Boa tarde.
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3: Estás na Estação Diária e estás muito bem. Abrimos com sons nacionais, música sem parar a toda a hora. A seguir tenho preparado para ti uma supernova. Superestação na Estação Oficial Viseu. Volte já a seguir em 96.8 FM. Até já.
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1: Olá, esta é a frequência da Estação Diária. Fiquem bem, fiquem por aí.
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1: Vêm os temas que merecem relevo nos diferentes tops do mercado da música. Avançamos para as soltas da estação, na Estação Oficial de Viseu.
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0: essa a informação desportiva na Estação Diária. Já daqui a pouco as notícias em primeira mão na Estação Oficial Viseu. É o desporto na Estação Diária para logo a seguir voltarmos à música sem parar. Aqui na Estação Diária.
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1: 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São estes alguns dos temas que vamos desenvolver no desporto da Estação Diária. Paulo Teipa, o novo presidente do Lusitano Futebol Clube de Vilhinhos, tornando-se o 38º líder na história do clube. A equipa da Academia de Handball de São Pedro do Sul encerrou mais uma época na 1ª Divisão Nacional Feminina de Handball no 3º lugar, garantindo também um novo apuramento para as competições europeias. A equipa do Heróis da Aventura de Simfãs perdeu em casa por 4-0 frente à equipa B da Casa do Povo do Freixo e ficou mais longe do apuramento para a Final Four da Taça Nacional Feminina de Futsal. O Ténis Clube Viseu recebe a partir desta quinta-feira e até domingo o torneio Os Cartolas, dedicado exclusivamente a jogadores sub-12. Agora é só ficarem atentos ao desenvolvimento destes e outros temas no desporto da Estação Diária. 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
1: Paulo Toipe é o novo presidente do Lusitano Futebol Clube de Vila de Moinhos, tornando-se o 38º líder na história do clube, fundador da Associação de Futebol de Viseu. A lista encabeçada por Paulo Toipe foi eleita com 90% dos votos dos sócios que marcaram presença na Assembleia Eleitoral que escolheu os novos órgãos sociais para o biênio 2026-28. João Carlos Toipe foi eleito presidente da mesa da Assembleia Geral. Os novos órgãos sociais foram eleitos depois de uma fase em que o clube esteve gerido por uma comissão administrativa após a renúncia em março passado do anterior presidente Salomão Pereira. A equipa da Academia de Handball de São Pedro do Sul venceu mais uma época na 1ª Divisão Nacional Feminina de Handball, no 3º lugar, garantindo também um novo apuramento para as competições europeias. A entrada para a 11ª jornada da fase final, as sampedrenses já tinham assegurado mais uma presença na Women's EHF European Cup, mas mantinham em aberto a possibilidade de alcançarem o 3º lugar. O objetivo foi concretizado com o triunfo caseiro sobre os gilianos por 25-24, beneficiando ainda da derrota do Almeida Garrete no recinto do ABC de Braga. A equipa de Heróis da Aventura de Sinfãs perdeu em casa por 4-0 frente à equipa B da Casa do Povo de Freixo e ficou mais longe do apuramento para a Final Four da Taça Nacional Feminina de Futsal. Derrota em jogo da 5ª e penúltima jornada da Série 1, com as sinfanenses a estarem agora dependentes de terceiros para assegurarem a continuidade na prova. Chegam ao último jogo, em Matosinhos, obrigadas a vencer e por mais de 2 golos, e precisam ainda que a Casa do Povo de Freixo não vença o Domus Nostra, equipa que não somou ainda qualquer ponto nesta segunda fase. Apuram-se para as meias finais apenas os primeiros classificados de cada grupo, num total de 4 equipas. O Ténis Clube de Viseu recebe a partir desta quinta-feira e até domingo o torneio Os Cartolas, dedicado exclusivamente a jogadores sub-12 anos. A prova disputa-se no nível A, um dos mais competitivos da categoria. O evento conta com o apoio da Associação de Ténis de Viseu, da Federação Portuguesa da Modalidade, do município, do IPDJ e também da Fundação Inatel. Todas as notícias do desporto estão atualizadas em estaçãodiariajornal.sapo.pt e também no site da Estação Diária Rádio em 968.fm. A seguir-se, a previsão do estado do tempo.
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3: Previsão do estado do tempo para as próximas 24 horas. O Instituto Português do Mar e da Atmosfera está a prever para o distrito de Viseu céu pouco nublado ou limpo, com vento fraco a moderado, soprando por vezes forte e com rajadas, em especial nas terras altas. O IPMA está também a prever uma pequena subida das temperaturas, com o mercúrio dos termómetros a chegar aos 28 graus de máxima e a mínima a registrar durante a noite valores perto dos 14 graus no distrito de Viseu.
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4: Mais um grande som house na Estação Diária. Sabemos que os grandes apreciadores do house e eletrónica agradecem. Para já, fica aí com uma pequena amostra daquilo que temos preparado para mais logo. Antena 9680.
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2: São estas algumas das notícias que vamos destacar na edição do dia do Diário da Estação. No próximo sábado, dia 13 de junho, Viseu celebra a noite de Santo António com desfile e concurso das Marchas dos Santos Populares. As Cavalhadas de Teivas voltam à cidade de Viseu no próximo domingo, dia 14 de junho, para a edição 373, com a Dança da Morgadinha em destaque. O município de Sátão organiza no dia 20 de junho uma oficina de criação de terrários. Dois homens de 38 e 41 anos foram detidos pela GNR por suspeitas de tráfico de estupefacientes no concelho de Viseu. Agora é só ficarem atentos ao desenvolvimento destes e outros temas no Diário da Estação. 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
2: 3 horas.
0: 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No próximo sábado, dia 13 de junho, Viseu celebra a noite de Santo António com o desfile e concurso das marchas dos Santos Populares. O espetáculo vai arrancar às 9h30 da noite, com o percurso a decorrer entre a Avenida 25 de Abril e a Praça da República, em pleno coração da cidade. Mais de 400 marchantes vão participar nesta iniciativa do município de Viseu, divididos em três categorias. Infantil, com a marcha do Jardim Escola João de Deus, o Escalão Juvenil, com a Junta de Ferência do Campo, e o Sénior, com o Centro Cultural do Campo, a Associação de Santiago e Leões da Beira. Todos os grupos vão interpretar O Viseu, de Carlos Lopes de Matos, que foi tema vencedor do concurso Marcha Viseu 2026. Após o desfile, vão ser anunciados os vencedores. Devido ao evento, haverá interdições ao estacionamento e cortes de trânsito na Avenida 25 de Abril e ruas adjacentes a partir das 7 da tarde do dia 13 e até às 3 da madrugada de domingo. As Cavalhadas de Tevas voltam à cidade de Viseu no próximo domingo, dia 14 de junho, para a sua 373ª edição. Com a dança da Bargadinha é em destaque e que os promotores do cortejo querem elevar a património cultural e material. A apreciação da candidatura já teve parecer favorável do património cultural, também como da CCDR Centro e do município de Viseu. Aguarda agora a publicação em Diário da República. Com origem no século XVII, introduzida por imigrantes regressados do Brasil, a dança integra hoje dezenas de pares de todas as idades da comunidade de Tevas e da freguesia de São João de Lourosa. Encerra habitualmente o cortejo das Cavalhadas e é um dos momentos mais aguardados do desfile. No dia 14 de junho, o cortejo volta a partir da aldeia de Tevas, rumo ao Recibo, em Viseu, com cavaleiros, carros alegóricos, fanfarras, ranchos folclóricos e grupos de bombos. O município de Sátão organiza no próximo dia 20 de junho uma oficina de criação de terrários. Vai decorrer entre as 9 e as 11 da manhã no Parque Ambiental da Alameda Eduardo da Encarnação Rodrigues. É uma iniciativa de educação ambiental que vai ensinar os participantes a construir pequenas estruturas que recriam as condições de um ecossistema tropical, permitindo cultivar plantas tropicais e subtropicais em espaços controlados. Os terrários podem ser feitos em diversos materiais, como vidro, madeira, acrílico, rede metálica ou PVC. A participação nesta oficina é gratuita, mas as inscrições são obrigatórias. Estão abertas até o dia 17 de junho e podem ser feitas no site do município de Sátão. Dois homens com 38 e 41 anos foram detidos pela GNR por suspeitas de tráfico de droga no concelho de Viseu. A detenção ocorreu durante uma ação da fiscalização rodoviária por militares do posto territorial de Viseu. O comportamento suspeito do condutor levou a uma fiscalização com busca à viatura e revista aos ocupantes. Os dois homens tinham na sua posse um total de 70 doses de AX. Foram constituídos arguídos. O caso seguiu para o Tribunal Judicial de Viseu.
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4: 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Previsão do estado do tempo para as próximas 24 horas. O Instituto Português do Mar e da Atmosfera está a prever para o distrito de Viseu céu pouco nublado ou limpo, com vento fraco a moderado, soprando por vezes forte e com rajadas, em especial nas terras altas. O IPMA está também a prever uma pequena subida das temperaturas, com o mercúrio dos termómetros a chegar aos 28 graus de máxima e a mínima a registrar durante a noite valores perto dos 14 graus no distrito de Viseu.
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3: Bem-vindo à Estação Diária. Abrimos este espaço de emissão a ouvir som português e para iniciarmos como tu gostas, vem uma supernova. Fica atento em 96.8, antena 9680. Eu volto já a seguir, até já.
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2: São estes alguns dos temas que vamos desenvolver no desporto da Estação Diária. Paulo Teipa, o novo presidente do Lusitano Futebol Clube Vilnius, tornou-se o 38º líder na história do clube. A equipa da Academia de Handball de São Pedro do Sul encerrou mais uma época na 1ª Divisão Nacional Feminina de Handball no 3º lugar

0: Ficarem atentos ao desenvolvimento destes e outros temas no Desporto da Estação Diária. 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
1: Paulo Toipe é o novo presidente do Lusitano Futebol Clube de Valdemorinhos, tornando-se o 38º líder na história do clube, fundador da Associação de Futebol de Viseu. A lista encabeçada por Paulo Toipe foi eleita com 90% dos votos dos sócios que marcaram presença na Assembleia Eleitoral, que escolheu os novos órgãos sociais para o biênio 2026-28. João Carlos Toipe foi eleito presidente da mesa da Assembleia Geral. Os novos órgãos sociais foram eleitos depois de uma fase em que o clube esteve gerido por uma comissão administrativa após a renúncia março passado do anterior presidente Salomão Pereira. A equipa da Academia de Handball de São Pedro do Sul encerrou mais uma época na primeira Divisão Nacional Feminina de Handball, no terceiro lugar, garantindo também um novo apuramento para as competições europeias. A entrada para a 11ª jornada da fase final, as sampedrenses já tinham assegurado mais uma presença na Women's EHF European Cup, mas mantinham em aberta a possibilidade de alcançarem o terceiro lugar. O objetivo foi concretizado com o triunfo caseiro sobre os gilianos por 25-24, beneficiando ainda da derrota do Almeida Garrete no recinto do ABC de Braga. A equipa do Heróis da Aventura de Sinfãs perdeu em casa por 4-0 frente à equipa B da Casa do Povo de Freixo e ficou mais longe do apuramento para a Final Four da Taça Nacional Feminina de Futsal. Derrota em jogo da 5ª e penúltima jornada da Série 1, com as sinfãenses a estarem agora dependentes de terceiros para assegurarem a continuidade na prova. Chegam ao último jogo, Matosinhos, obrigadas a vencer e por mais de 2 golos, e precisam ainda que a Casa do Povo de Freixo não vença o Domus Nostra, equipa que não somou ainda qualquer ponto nesta segunda fase. Apuram-se para as meias finais apenas os primeiros classificados de cada grupo, num total de 4 equipas. O Ténis Clube de Viseu recebe a partir desta quinta-feira e até domingo o torneio Os Cartolas, dedicado exclusivamente a jogadores sub-12 anos. A prova disputa-se no nível lounge mais competitivos da categoria. O evento conta com o apoio da Associação de Ténis de Viseu, da Federação Portuguesa da Modalidade, do município, do IPDJ e também da Fundação Inatel. 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A seguir, a previsão do estado do tempo.
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0: 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Previsão do estado do tempo para as próximas 24 horas. O Instituto Português do Mar e da Atmosfera está a prever para o Distrito de Viseu céu pouco nublado limpo com vento fraco a moderado, soprando por vezes forte e com rajadas, em especial nas terras altas. O IPMA está também a prever uma pequena subida das temperaturas, com o mercúrio dos termómetros a chegar aos 28 graus de máxima e a mínima a registrar durante a noite valores perto dos 14 graus no Distrito de Viseu.
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4: Mais uma pista de dança, o melhor do som house e eletrónica na Estação Diária. Só para quem gosta de batidas mais aceleradas. Lá mais para a frente, a seguir ao sinal horário das 23, temos 3 horas de emissão. Basta ficares bem ligado em 96.8 com a Estação Diária.
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1: É o regresso do Diário da Estação e em muito pouco tempo ficamos por dentro do que mais importante vai acontecendo em primeira mão na Estação Oficial Viseu. 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
2: 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São estas algumas das notícias que vamos destacar na edição do dia do Diário da Estação. No próximo sábado, dia 13 de junho, Viseu celebra a Noite de Santo António com desfile e concurso das Marchas dos Santos Populares. As Cavalhadas de Teivas voltam à cidade de Viseu no próximo domingo, dia 14 de junho, para a edição 373, com a Dança da Morgadinha em destaque. O município de Sátão organiza no dia 20 de junho uma oficina de criação de terrários. Dois homens de 38 e 41 anos foram detidos pela GNR por suspeitas de tráfico de estupefacientes no concelho de Viseu. Agora é só ficarem atentos ao desenvolvimento destes e outros temas no Diário da Estação.
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1: Quatro horas.
2: Diário da Estação. No próximo sábado, dia 13 de junho, Viseu celebra a noite de Santo António com desfile e concurso das marchas dos Santos Populares. O espetáculo vai arrancar às 9h30 da noite, com o percurso a decorrer entre a Avenida 25 de Abril e a Praça da República, em pleno coração da cidade. Mais de 400 marchantes vão participar nesta iniciativa do município de Viseu, divididos em três categorias. Infantil, com a marcha do Jardim Escola João de Deus, o Escalão Juvenil, com a ajuda de Ferencia do Campo, e o Sénior, com o Centro Cultural do Campo, a Associação de Santiago e Leões da Beira. Todos os grupos vão interpretar O Viseu, de Carlos Lopes de Matos, que foi tema vencedor do concurso Marcha Viseu 2026. Após o desfile, vão ser anunciados os vencedores. Devido ao evento, haverá interdições ao estacionamento e cortes de trânsito na Avenida 25 de Abril e ruas adjacentes a partir das 7 da tarde do dia 13 e até às 3 da madrugada de domingo. As Cavalhadas de Tevas voltam à cidade de Viseu no próximo domingo, dia 14 de junho, para a sua 373ª edição, com a dança da Bargadinha em destaque e que os promotores do cortejo querem levar a património cultural e material. A apreciação da candidatura já teve parecer favorável do património cultural, também como da CCDR Centro e do município de Viseu. Aguarda agora a publicação em Diário da República. Origem no século XVII, introduzida por imigrantes regressados do Brasil, a dança integra hoje dezenas de pares de todas as idades da comunidade de Tevas e da freguesia de São João de Lourosa. Encerra habitualmente o cortejo das Cavalhadas e é um dos momentos mais aguardados do desfile. No dia 14 de junho, o cortejo volta a partir da aldeia de Tevas, rumo ao Recibo, em Viseu, com cavaleiros, carros alegóricos, fanfarras, ranchos folclóricos e grupos de bombos. O município de Sátão organiza no próximo dia 20 de junho uma oficina de criação de terrários. Vai decorrer entre as 9 e as 11 da manhã no Parque Ambiental da Alameda Eduardo da Encarnação Rodrigues. É uma iniciativa de educação ambiental que vai ensinar os participantes a construir pequenas estruturas que recriam as condições de um ecossistema tropical, permitindo cultivar plantas tropicais e subtropicais em espaços controlados. Os terrários podem ser feitos em diversos materiais, como vidro, madeira, acrílico, rede metálica ou PVC. A participação nesta oficina é gratuita, mas as inscrições são obrigatórias. Estão abertas até o dia 17 de junho e podem ser feitas no site do município de Sátão. Dois homens com 38 e 41 anos foram detidos pela GNR por suspeitas de tráfico de droga no concelho de Viseu. A detenção ocorreu durante uma ação de fiscalização rodoviária por militares do posto territorial de Viseu. O comportamento suspeito do condutor levou a uma fiscalização com busca à viatura e revista aos ocupantes. Os dois homens tinham na sua posse um total de 70 doses de haxixe. Foram constituídos arguidos. O caso seguiu para o Tribunal Judicial de Viseu. 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Previsão do estado do tempo para as próximas 24 horas. O Instituto Português do Mar e da Atmosfera está a prever para o Distrito de Viseu céu pouco nublado ou limpo, com vento fraco a moderado, soprando por vezes forte e com rajadas, em especial nas terras altas. O IPMA está também a prever uma pequena subida das temperaturas, com o mercúrio dos termómetros a chegar aos 28 graus de máxima e a mínima a registrar durante a noite valores perto dos 14 graus no Distrito de Viseu.
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2: 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E assim abrimos este espaço de emissão Superstação. Som Nacional em 96.8. A seguir tenho preparado para ti uma supernova. Música acabada de estrear. Para ouvires com a máxima atenção, fica connosco.
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0: 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São estes alguns dos temas que vamos desenvolver no desporto da Estação Diária. Paulo Teipa, o novo presidente do Lusitano Futebol Clube de Vilnius, tornando-se o 38º líder na história do clube. A equipa da Academia de Handball de São Pedro do Sul encerrou mais uma época na 1ª Divisão Nacional Feminina de Handball no 3º lugar, garantindo também um novo apuramento para as competições europeias. A equipa do Heróis da Aventura de Simfãs perdeu em casa por 4-0 frente à equipa B da Casa do Povo do Freixo e ficou mais longe do apuramento para a Final Four da Taça Nacional Feminina de Futsal. O Ténis Clube Viseu recebe a partir desta quinta-feira e até domingo o torneio Os Cartolas, dedicado exclusivamente a jogadores sub-12. Agora é só ficarem atentos ao desenvolvimento destes e outros temas no desporto da Estação Diária. 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
4: Paulo Toipe é o novo presidente do Lusitano Futebol Clube de Vila de Moinhos, tornando-se o 38º líder na história do clube, fundador da Associação de Futebol de Viseu. A lista encabeçada por Paulo Toipe foi eleita com 90% dos votos dos sócios que marcaram presença na Assembleia Eleitoral, que escolheu os novos órgãos sociais para o biênio 2026-28. João Carlos Toipe foi eleito presidente da mesa da Assembleia Geral. Os novos órgãos sociais foram eleitos depois de uma fase em que o clube esteve gerido por uma comissão administrativa após a renúncia em março passado do anterior presidente, Salomão Pereira. A equipa da Academia de Handball de São Pedro do Sul venceu mais uma época na Primeira Divisão Nacional Feminina de Handball, no terceiro lugar, garantindo também um novo apuramento para as competições europeias. A entrada para a 11ª jornada da fase final, as sampedrenses já tinham assegurado mais uma presença na Women's HF European Cup, mas mantinham em aberto a possibilidade de alcançarem o terceiro lugar. O objetivo foi concretizado com o triunfo caseiro sobre os gilianos por 25-24, beneficiando ainda da derrota do Almeida Garrete no recinto do ABC de Braga. A equipa de Virões da Aventura de Sinfãs perdeu em casa por 4-0 frente à equipa B da Casa do Povo de Freixo e ficou mais longe do apuramento para a Final Four da Taça Nacional Feminina de Futsal. Derrota em jogo da 5ª e penúltima jornada da Série 1, com as sinfanenses a estarem agora dependentes de terceiros para assegurarem a continuidade na prova. Chegam ao último jogo, em Matosinhos, obrigadas a vencer e por mais de 2 golos, e precisam ainda que a Casa do Povo de Freixo não vença o Domus Nostra, equipa que não somou ainda qualquer ponto nesta segunda fase. Apuram-se para as meias finais apenas os primeiros classificados de cada grupo, num total de 4 equipas. O Ténis Clube de Viseu recebe a partir desta quinta-feira e até domingo o torneio Os Cartolas, dedicado exclusivamente a jogadores sub-12 anos. A prova disputa-se no nível A, um dos mais competitivos da categoria. O evento conta com o apoio da Associação de Ténis de Viseu, da Federação Portuguesa da Modalidade, do Município, do IPDJ e também da Fundação Inatel. 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A seguir, a previsão do estado do tempo.
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5: 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Previsão do estado do tempo para as próximas 24 horas. O Instituto Português do Mar e da Atmosfera está a prever para o distrito de Viseu céu pouco nublado ou limpo, com vento fraco a moderado, soprando por vezes forte e com rajadas, em especial nas terras altas. O IPMA está também a prever uma pequena subida das temperaturas, com o mercúrio dos termómetros a chegar aos 28 graus de máxima e a mínima a registrar durante a noite valores perto dos 14 graus no distrito de Viseu.
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11: Olá pessoal, bem-vindos ao QI Business Secrets.
10: Ricardo Teixeira, o imparável.
11: Hoje vou falar sobre alguns pontos que são muito importantes quando nós fazemos um Facebook Live.
10: É o fim de semana.
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1: Já daqui a pouco, as notícias em primeiro lugar em 96.8. É o Diário da Estação e logo a seguir as grandes músicas sem parar na Estação Oficial de Viseu.
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2: São estas algumas das notícias que vamos destacar na edição do dia do Diário da Estação. No próximo sábado, dia 13 de junho, Viseu celebra a noite de Santo António com desfile e concurso das Marchas dos Santos Populares. As Cavalhadas de Teivas voltam à cidade de Viseu no próximo domingo, dia 14 de junho, para a edição 373, com a Dança da Morgadinha em destaque. O município de Sátão organiza no dia 20 de junho uma oficina de criação de terrários. Dois homens de 38 e 41 anos foram detidos pela GNR por suspeitas de tráfico de estupefacientes no concelho de Viseu. Agora é só ficarem atentos ao desenvolvimento destes e outros temas no Diário da Estação. 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
3: 5 horas.
4: 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No próximo sábado, dia 13 de junho, Viseu celebra a noite de Santo António com o desfile e concurso das marchas dos Santos Populares. O espetáculo vai arrancar às 9h30 da noite, com o percurso a decorrer entre a Avenida 25 de Abril e a Praça da República, em pleno coração da cidade. Mais de 400 marchantes vão participar nesta iniciativa do município de Viseu, divididos em três categorias. Infantil, com a marcha do Jardim Escola João de Deus, o Escalão Juvenil, com a Junta de Ferência do Campo, e o Sénior, com o Centro Cultural do Campo, a Associação de Santiago e Leões da Beira. Todos os grupos vão interpretar O Viseu, de Carlos Lopes de Matos, que foi tema vencedor do concurso Marcha Viseu 2026. Após o desfile, vão ser anunciados os vencedores. Devido ao evento, haverá interdições ao estacionamento e cortes de trânsito na Avenida 25 de Abril e ruas adjacentes a partir das 7 da tarde do dia 13 e até às 3 da madrugada de domingo. As Cavalhadas de Tevas voltam à cidade de Viseu no próximo domingo, dia 14 de junho, para a sua 373ª edição. Com a dança da Barbadinha é em destaque e que os promotores do cortejo querem levar a património cultural e material. A apreciação da candidatura já teve parecer favorável do património cultural, bem como da CCDR Centro e do município de Viseu. Aguarda agora a publicação em Diário da República. Com origem no século XVII, introduzida por imigrantes regressados do Brasil, a dança integra hoje dezenas de pares de todas as idades da comunidade de Tevas e da freguesia de São João de Lourosa. Encerra habitualmente o cortejo das Cavalhadas e é um dos momentos mais aguardados do desfile. No dia 14 de junho, o cortejo volta a partir da aldeia de Tevas, rumo ao Recibo, em Viseu, com cavaleiros, carros alegóricos, fanfarras, ranchos folclóricos e grupos de bombos. O município de Sátão organiza no próximo dia 20 de junho uma oficina de criação de terrários. Vai decorrer entre as 9 e as 11 da manhã no Parque Ambiental da Alameda Eduardo da Encarnação Rodrigues. É uma iniciativa de educação ambiental que vai ensinar os participantes a construir pequenas estruturas que recriam as condições de um ecossistema tropical, permitindo cultivar plantas tropicais e subtropicais em espaços controlados. Os terrários podem ser feitos em diversos materiais, como vidro, madeira, acrílico, rede metálica ou PVC. A participação nesta oficina é gratuita, mas as inscrições são obrigatórias. Estão abertas até o dia 17 de junho e podem ser feitas no site do município de Sátão. Dois homens com 38 e 41 anos foram detidos pela GNR por suspeitas de tráfico de droga no concelho de Viseu. A detenção ocorreu durante uma ação de fiscalização rodoviária por militares do posto territorial de Viseu. O comportamento suspeito do condutor levou a uma fiscalização com busca à viatura e revista aos ocupantes. Os dois homens tinham na sua posse um total de 70 doses de haxixe. Foram constituídos arguídos. O caso seguiu para o Tribunal Judicial de Viseu. 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
5: 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Previsão do estado do tempo para as próximas 24 horas. O Instituto Português do Mar e da Atmosfera está a prever para o distrito de Viseu céu pouco nublado limpo, com vento fraco a moderado, soprando por vezes forte e com rajadas, em especial nas terras altas. O IPMA está também a prever uma pequena subida das temperaturas, com o mercúrio dos termómetros a chegar aos 28 graus de máxima e a mínima a registrar durante a noite valores perto dos 14 graus no distrito de Viseu.
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3: Ora viva, voltámos à antena depois do sinal horário e logo a seguir destacamos algumas das músicas que mais estão a bater no mercado nacional. Supernova na Estação Diária. Fiquem bem.
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0: 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Para quem está atento à informação de caráter desportivo, depois do bloco comercial, vem aí os destaques e as notícias atualizadas nesta sessão diária. Iremos voltar para a segunda meia hora desta emissão Super Estação.
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1: São estes alguns dos temas que vamos desenvolver no desporto da Estação Diária. Paulo Teipa, o novo presidente do Lusitano Futebol Clube Vilmos, tornou-se o 38º líder na história do clube. A equipa da Academia de Handball de São Pedro do Sul encerrou mais uma época na 1ª Divisão Nacional Feminina de Handball no 3º lugar, garantindo também um novo apuramento para as competições europeias. A equipa do Eireis da Aventura de Simfãs perdeu em casa por 4-0 frente à equipa B da Casa do Povo do Freixo e ficou mais longe do apuramento para a Final Four da Taça Nacional Feminina de Futsal. O Ténis Clube Viseu recebe a partir desta quinta-feira e até domingo o torneio Os Cartolas, dedicado exclusivamente a jogadores sub-12. Agora é só ficarem atentos ao desenvolvimento destes e outros temas no desporto da Estação Diária. 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
4: Paulo Toipe é o novo presidente do Lusitano Futebol Clube de Vila de Moinhos, tornando-se o 38º líder na história do clube, fundador da Associação de Futebol de Viseu. A lista encabeçada por Paulo Toipe foi eleita com 90% dos votos dos sócios que marcaram presença na Assembleia Eleitoral, que escolheu os novos órgãos sociais para o biênio 2026-28. João Carlos Toipe foi eleito presidente da mesa da Assembleia Geral. Os novos órgãos sociais foram eleitos depois de uma fase em que o clube esteve gerido por uma comissão administrativa após a renúncia em março passado do anterior presidente, Salomão Pereira. A equipa da Academia de Handball de São Pedro do Sul venceu mais uma época na 1ª Divisão Nacional Feminina de Handball, no 3º lugar, garantindo também um novo apuramento para as competições europeias. A entrada para a 11ª jornada da fase final, as sampedrenses já tinham assegurado mais uma presença na Women's EHF European Cup, mas mantinham em aberto a possibilidade de alcançarem o 3º lugar. O objetivo foi concretizado com um triunfo caseiro sobre os gilianos por 25-24, beneficiando ainda da derrota do Almeida Garrete no recinto do ABC de Braga. A equipa de Virões da Aventura de Sinfãs perdeu em casa por 4-0 frente à equipa B da Casa do Povo de Freixo e ficou mais longe do apuramento para a Final Four da Taça Nacional Feminina de Futsal. Derrota em jogo da 5ª e penúltima jornada da Série 1, com as sinfanenses a estarem agora dependentes de terceiros para assegurarem a continuidade na prova. Chegam ao último jogo, em Matosinhos, obrigadas a vencer e por mais de 2 golos, e precisam ainda que a Casa do Povo de Freixo não vença o Domus Nostra, equipa que não somou ainda qualquer ponto nesta segunda fase. Apurou-se para as meias finais apenas os primeiros classificados de categoria.

0: num total de 4 equipas. O Ténis Clube de Viseu recebe a partir desta quinta-feira e até domingo o torneio Os Cartolas, dedicado exclusivamente a jogadores sub-12 anos. A prova disputa-se no nível lounge mais competitivos da categoria. O evento conta com o apoio da Associação de Ténis de Viseu, da Federação Portuguesa da Modalidade, do Município, do IPDJ e também da Fundação Inatel. 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A seguir-se, a previsão do estado do tempo. 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Previsão do estado do tempo para as próximas 24 horas. O Instituto Português do Mar e da Atmosfera está a prever para o distrito de Viseu céu pouco nublado ou limpo, com vento fraco a moderado, soprando por vezes forte e com rajadas, em especial nas terras altas. O IPMA está também a prever uma pequena subida das temperaturas, com o mercúrio dos termómetros a chegar aos 28 graus de máxima e a mínima a registrar durante a noite valores perto dos 14 graus no distrito de Viseu. 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
2: Para vos darmos a saber as novidades do Diário da Estação, iremos convidar-vos para estarem atentos aos destaques que iremos ouvir já de seguida. Retomaremos a hora para partilhar o melhor da música em 9680. Até já!
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9: 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São estas algumas das notícias que vamos destacar na edição do dia do Diário da Estação. No próximo sábado, dia 13 de junho, Viseu celebra a Noite de Santo António com desfile e concurso das Marchas dos Santos Populares. As Cavalhadas de Teivas voltam à cidade de Viseu no próximo domingo, dia 14 de junho, para a edição 373, com a Dança da Morgadinha em destaque. O município de Sátão organiza no dia 20 de junho uma oficina de criação de terrários. Dois homens de 38 e 41 anos foram detidos pela GNR por suspeitas de tráfico de estupefacientes no concelho de Viseu. Agora é só ficarem atentos ao desenvolvimento destes e outros temas no Diário da Estação.
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5: No próximo sábado, dia 13 de junho, Viseu celebra a noite de Santo António com desfile e concurso das marchas dos Santos Populares. O espetáculo vai arrancar às 9h30 da noite, com o percurso a decorrer entre a Avenida 25 de Abril e a Praça da República, em pleno coração da cidade. Mais de 400 marchantes vão participar nesta iniciativa do município de Viseu, divididos em três categorias. Infantil, com a marcha do Jardim Escola João de Deus, o Escalão Juvenil, com a Junta de Referência do Campo, e o Sénior, com o Centro Cultural do Campo, a Associação de Santiago e Leões da Beira. Todos os grupos vão interpretar O Viseu, de Carlos Lopes de Matos, que foi tema vencedor do concurso Marcha Viseu 2026. Após o desfile, vão ser anunciados os vencedores. Devido ao evento, haverá interdições ao estacionamento e cortes de trânsito na Avenida 25 de Abril e ruas adjacentes a partir das 7 da tarde do dia 13 e até às 3 da madrugada de domingo. As Cavalhadas de Tevas voltam à cidade de Viseu no próximo domingo, dia 14 de junho, para a sua 373ª edição, com a dança da Margadinha em destaque e que os promotores do cortejo querem levar a património cultural e material. A apreciação da candidatura já teve parecer favorável do património cultural, bem como da CCDR Centro e do município de Viseu. Aguarda agora a publicação em Diário da República. Com origem no século XVII, introduzida por imigrantes regressados do Brasil, a dança integra hoje dezenas de pares de todas as idades da comunidade de Tevas e da freguesia de São João de Lourosa. Encerra habitualmente o cortejo das Cavalhadas e é um dos momentos mais aguardados do desfile. No dia 14 de junho, o cortejo volta a partir da aldeia de Tevas, rumo ao Recibo, em Viseu, com cavaleiros, carros alegóricos, fanfarras, ranchos folclóricos e grupos de bombos. O município de Sátão organiza no próximo dia 20 de junho uma oficina de criação de terrários. Vai decorrer entre as 9 e as 11 da manhã no Parque Ambiental da Alameda Eduardo da Encarnação Rodrigues. É uma iniciativa de educação ambiental que vai ensinar os participantes a construir pequenas estruturas que recriam as condições de um ecossistema tropical, permitindo cultivar plantas tropicais e subtropicais em espaços controlados. Os terrários podem ser feitos em diversos materiais, como vidro, madeira, acrílico, rede metálica ou PVC. A participação nesta oficina é gratuita, mas as inscrições são obrigatórias. Estão abertas até o dia 17 de junho e podem ser feitas no site do município de Sátão. Dois homens com 38 e 41 anos foram detidos pela GNR por suspeitas de tráfico de droga no concelho de Viseu. A detenção ocorreu durante uma ação de fiscalização rodoviária por militares do posto territorial de Viseu. O comportamento suspeito do condutor levou a uma fiscalização com busca à viatura e revista aos ocupantes. Os dois homens tinham na sua posse um total de 70 doses de haxixe. Foram constituídos arguídos. O caso seguiu para o Tribunal Judicial de Viseu.
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6: 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Previsão do estado do tempo para as próximas 24 horas. O Instituto Português do Mar e da Atmosfera está a prever para o distrito de Viseu céu pouco nublado ou limpo, com vento fraco a moderado, soprando por vezes forte e com rajadas, em especial nas terras altas. O IPMA está também a prever uma pequena subida das temperaturas, com o mercúrio dos termómetros a chegar aos 28 graus de máxima e a mínima a registrar durante a noite valores perto dos 14 graus no distrito de Viseu.
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1: Hora de ponta na estação diária. Para fugir ao trânsito, recomendamos que privilegie o seu trajeto utilizando a circunvalação de Viseu. Em hora de ponta, o seu percurso de entrada na cidade é via Zona Oeste, isto é, pelo lado de quem sobe a Avenida Cidade de Aveiro, em direção à Rotunda Carlos Lopes, o tráfego é realmente condicionado. No entanto, se se encontrar no início da zona ascendente dos semáforos da Avenida Cidade de Aveiro, tem outra alternativa, que é virar à direita e contornar o estádio dos Trambelos até chegar à Rotunda do Monte Belo e retomar a circunvalação. Mas se o objetivo for prosseguir até à Rotunda Paulo VI, quando chegar junto ao Hotel Monte Belo, ainda tem a possibilidade de poder virar à direita, fazer a rotunda à esquerda e seguir pela rua Dr. Álvaro Monteiro, junto ao Monte Pio, passar os semáforos, continuar em sentido ascendente até ao cimo da rua e virar à esquerda até apanhar de novo a circunvalação. Estamos em hora de ponta, na estação diária, estamos a dar a conhecer trajetos alternativos para quem pretende entrar na cidade de Viseu. Iremos regressar na próxima hora de ponta.
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0: Ora viva, voltámos à antena depois do sinal horário e logo a seguir a mais um grande tema. Para melhorar o ritmo da tua rádio, super top da estação. Destacamos algumas das músicas que estão a ter no mercado áudio. Fiquem bem.
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0: 19:22. Rui Moreira. Já a seguir fica super atento, porque nos próximos minutos vamos aumentar a tua energia. Rui Moreira, na Estação Diária. 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
1: Ultrapassámos o primeiro quarto da hora. Temos aí mais informação relativa às diferentes bandas que se destacaram em 96.8. Super top da estação, na estação oficial de Viseu. Fiquem muito bem, até já.
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5: Maroon 5 é uma banda americana que se deu a conhecer no mundo em 1994. Tudo começou na conhecida cidade dos Anjos, Los Angeles. O vocalista Adam Levine, estudante do liceu com apenas 17 anos, juntou

0: dezenas de prémios e um número bíblico de seguidores que fazem dos Maroon 5 uma das bandas pop-rock de maior êxito mundial.
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1: 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Boa tarde. Atualizamos os principais títulos das notícias de caráter desportivo. Voltaremos de novo à antena para partilhar os melhores temas na playlist da Estação Diária. Super top da estação, logo a seguir ao bloco dos comerciais. Fica bem, até já.
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2: São estes alguns dos temas que vamos desenvolver no desporto da Estação Diária. Paulo Teipa, o novo presidente do Lusitano Futebol Clube Vilmoinhos, tornando-se o 38º líder na história do clube. A equipa da Academia de Handball de São Pedro do Sul encerrou mais uma época na 1ª Divisão Nacional Feminina de Handball no 3º lugar, garantindo também um novo apuramento para as competições europeias. A equipa do Heróis da Aventura de Sinfãs perdeu em casa por 4-0 frente à equipa B da Casa do Povo do Freixo e ficou mais longe do apuramento para a Final Four da Taça Nacional Feminina de Futsal. O Ténis Clube Viseu recebe a partir desta quinta-feira e até domingo o torneio Os Cartolas, dedicado exclusivamente a jogadores sub-12. Agora é só ficarem atentos ao desenvolvimento destes e outros temas no desporto da Estação Diária. 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
4: Paulo Toipe é o novo presidente do Lusitano Futebol Clube de Vilmoinhos, tornando-se o 38º líder na história do clube, fundador da Associação de Futebol de Viseu. A lista encabeçada por Paulo Toipe foi eleita com 90% dos votos dos sócios que marcaram presença na Assembleia Eleitoral que escolheu os novos órgãos sociais para o biênio 2026-28. João Carlos Toipe foi eleito presidente da mesa da Assembleia Geral. Os novos órgãos sociais foram eleitos depois de uma fase em que o clube esteve gerido por uma comissão administrativa após a renúncia em março passado do anterior presidente Salomão Pereira. A equipa da Academia de Handball de São Pedro do Sul encerrou mais uma época na 1ª Divisão Nacional Feminina de Handball, no 3º lugar, garantindo também um novo apuramento para as competições europeias. A entrada para a 11ª jornada da fase final, as sampedrenses já tinham assegurado mais uma presença na Women's EHF European Cup, mas mantinham em aberta a possibilidade de alcançarem o 3º lugar. O objetivo foi concretizado com o triunfo caseiro sobre os gilianos por 25-24, beneficiando ainda da derrota do Almeida Carrete no recinto do ABC de Braga. A equipa de Virões da Aventura de Sinfãs perdeu em casa por 4-0 frente à equipa B da Casa do Povo de Freixo e ficou mais longe do apuramento para a Final Four da Taça Nacional Feminina de Futsal. Derrota em jogo da 5ª e penúltima jornada da Série 1, com as sinfanenses a estarem agora dependentes de terceiros para assegurarem a continuidade na prova. Chegam ao último jogo em Matosinhos, obrigadas a vencer e por mais de 2 golos, e precisam ainda que a Casa do Povo de Freixo não vença o Domus Nostra, equipa que não somou ainda qualquer ponto nesta segunda fase.

0: apuram-se para as meias finais apenas os primeiros classificados de cada grupo, num total de 4 equipas. O Ténis Clube de Viseu recebe a partir desta quinta-feira e até domingo o torneio Os Cartolas, dedicado exclusivamente a jogadores sub-12 anos. A prova disputa-se no nível lounge mais competitivos da categoria. O evento conta com o apoio da Associação de Ténis de Viseu, da Federação Portuguesa da Modalidade, do Município, do IPDJ e também da Fundação Inatel. 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A seguir, a previsão do estado do tempo.
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1: 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Previsão do estado do tempo para as próximas 24 horas. O Instituto Português do Mar e da Atmosfera está a prever para o distrito de Viseu céu pouco nublado ou limpo, com vento fraco a moderado, soprando por vezes forte e com rajadas, em especial nas terras altas. O IPMA está também a prever uma pequena subida das temperaturas, com o mercúrio dos termómetros a chegar aos 28 graus de máxima e a mínima a registrar durante a noite valores perto dos 14 graus no distrito de Viseu.
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1: Voltamos para mais uma hora de ponta na estação diária. Em períodos de ponta, o centro da cidade fica sujeito a um volume de tráfego que torna a movimentação automóvel mais complicada. Se o seu destino é prosseguir na direção de Braveses, isto é, avançar no sentido da zona de saída mais a norte de Viseu, e se tiver de passar pelo Rossio, não é novidade que o trânsito costuma sofrer abrandamento, tendo em atenção que existem dois semáforos na Praça da República. Ultrapassado esta área de afunilamento de circulação automóvel, vai ter de descer a Avenida Dr. António José de Almeida e até ao cruzamento com a Rua Cepa Pinto, e a Rua 21 de Agosto terá duas vias de trânsito. É quase sempre complicada a mobilidade nesta descida. Mais à frente, a cerca de 200 metros, encontrará a rotunda mais próxima do Fórum Viseu. Atenção que as rotundas permitem uma maior mobilidade no trânsito. Seguindo em frente, terá de percorrer cerca de mais de 300 metros até encontrar a rotunda da Fonte Cibernética, uma das mais movimentadas e congestionadas da cidade. E a partir desta zona mais baixa da cidade de Viseu, é só seguir em frente e subir até ao cimo da Avenida da Europa. É mais uma hora de ponta na estação diária. É a hora de trânsito na cidade.
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2: Vamos acelerar as tuas batidas. Malha super top da estação. Super músicas para escutares na estação diária em 96.8. Fiquem bem.
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0: Z10, Carlos Manuel Costa. Muito bem, estamos aí em mais uma hora Superestação, com grandes músicas à mistura e com o essencial da informação. Carlos Manuel Costa, na estação diária. Porque estamos quase no meio da hora, daqui a pouco vamos passar em revista à informação desportiva atualizada na estação diária. De segunda a domingo, na estação oficial de Viseu.
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1: Voltámos à música em direção aos super clássicos. Recorda aí a frequência 96.8, ou se preferires, podes ainda seguir-nos no site oficial da Estação Diária, facebook.com/estaçãodiária. 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

0: 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Boa tarde. Estamos aí para dar a conhecer as novidades do Diário da Estação na Estação Diária. Os principais destaques das notícias. Regressaremos logo depois do bloco comercial para mais uma hora Super Estação. Até já.
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1: São estas algumas das notícias que vamos destacar na edição do dia do Diário da Estação. No próximo sábado, dia 13 de junho, Viseu celebra a noite de Santo António com desfile e concurso das Marchas dos Santos Populares. As Cavalhadas de Teivas voltam à cidade de Viseu no próximo domingo, dia 14 de junho, para a edição 373, com a Dança da Morgadinha em destaque. O município de Sátão organiza no dia 20 de junho uma oficina de criação de terrários. Dois homens de 38 e 41 anos foram detidos pela GNR por suspeitas de tráfico de estupefacientes no concelho de Viseu. Agora é só ficarem atentos ao desenvolvimento destes e outros temas no Diário da Estação. 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
5: No próximo sábado, dia 13 de junho, Viseu celebra a noite de Santo António com desfile e concurso das marchas dos Santos Populares. O espetáculo vai arrancar às 9h30 da noite, com o percurso a decorrer entre a Avenida 25 de Abril e a Praça da República, em pleno coração da cidade. Mais de 400 marchantes vão participar nesta iniciativa do município de Viseu, divididos em três categorias. Infantil, com a marcha do Jardim Escola João de Deus, o escalão juvenil, com a ajuda de Ferência do Campo, e o sénior, com o Centro Cultural do Campo, a Associação de Santiago e Leões da Beira. Todos os grupos vão interpretar O Viseu, de Carlos Lopes de Matos, que foi o tema vencedor do concurso Marcha Viseu 2026. Após o desfile, vão ser anunciados os vencedores. Devido ao evento, haverá interdições ao estacionamento e cortes de trânsito na Avenida 25 de Abril e ruas adjacentes a partir das 7 da tarde do dia 13 e até às 3 da madrugada de domingo. As Cavalhadas de Tevas voltam à cidade de Viseu no próximo domingo, dia 14 de junho, para a sua 373ª edição. Com a dança da Bargadinha é em destaque e que os promotores do cortejo querem levar a património cultural e material. A apreciação da candidatura já teve parecer favorável do património cultural, bem como da CCDR Centro e do município de Viseu. Aguarda agora a publicação em Diário da República. Com origem no século XVII, introduzida por imigrantes regressados do Brasil, a dança integra hoje dezenas de pares de todas as idades da comunidade de Tevas e da freguesia de São João de Lourosa. Encerra habitualmente o cortejo das Cavalhadas e é um dos momentos mais aguardados do desfile. No dia 14 de junho, o cortejo volta a partir da aldeia de Tevas, rumo ao Recibo, em Viseu, com cavaleiros, carros alegóricos, fanfarras, ranchos folclóricos e grupos de bombos. O município de Sátão organiza no próximo dia 20 de junho uma oficina de criação de terrários. Vai decorrer entre as 9 e as 11 da manhã no Parque Ambiental da Alameda Eduardo da Encarnação Rodrigues. É uma iniciativa de educação ambiental que vai ensinar os participantes a construir pequenas estruturas que recriam as condições de um ecossistema tropical, permitindo cultivar plantas tropicais e subtropicais em espaços controlados. Os terrários podem ser feitos em diversos materiais, como vidro, madeira, acrílico, rede metálica ou PVC. A participação nesta oficina é gratuita, mas as inscrições são obrigatórias. Estão abertas até o dia 17 de junho e podem ser feitas no site do município de Sátão. Dois homens com 38 e 41 anos foram detidos pela GNR por suspeitas de tráfico de droga no concelho de Viseu. A detenção ocorreu durante uma ação de fiscalização rodoviária por militares do posto territorial de Viseu. O comportamento suspeito do condutor levou a uma fiscalização com busca à viatura e revista aos ocupantes. Os dois homens tinham na sua posse um total de 70 doses de AX. Foram constituídos arguídos. O caso seguiu para o Tribunal Judicial de Viseu.
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6: 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Previsão do estado do tempo para as próximas 24 horas. O Instituto Português de Mar e da Atmosfera está a prever para o distrito de Viseu céu pouco nublado ou limpo com vento fraco a moderado, superando por vezes forte e com rajadas, em especial nas terras altas. O IPMA está também a prever uma pequena subida das temperaturas, com o mercúrio dos termómetros a chegar aos 28 graus de máxima e a mínima a registrar durante a noite valores perto dos 14 graus no distrito de Viseu.
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7: 7-10, Carlos Manuel Costa. É sempre bom estar de volta à Estação Oficial de Viseu. Mais uma grande hora de rádio em 96.80. Carlos Manuel Costa, na Estação Diária. Estão a chegar as grandes batidas à Estação Oficial de Viseu. 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
1: Hora de ponta na estação viária. Para fugir ao trânsito, recomendamos que privilegie o seu trajeto utilizando a circunvalação de Viseu. Em hora de ponta, o seu percurso de entrada na cidade é via Zona Oeste, isto é, pelo lado de quem sobe a Avenida Cidade de Aveiro, em direção à Rotunda Carlos Lopes, o tráfego é realmente condicionado. No entanto, se se encontrar no início da zona ascendente dos semáforos da Avenida Cidade de Aveiro, tem outra alternativa, que é virar à direita e contornar o Estádio dos Trambelos até chegar à Rotunda do Monte Belo e retomar a circunvalação. Mas se o objetivo for prosseguir até à Rotunda Paulo VI, quando chegar junto ao Hotel Monte Belo, ainda tem a possibilidade de poder virar à direita, fazer a rotunda à esquerda e seguir pela rua Dr. Álvaro Monteiro, junto ao Monte Pio, passar os semáforos, continuar em sentido ascendente até ao cimo da rua e virar à esquerda até apanhar de novo a circunvalação. Estamos em hora de ponta, na estação diária, estamos a dar a conhecer trajetos alternativos para quem pretende entrar na cidade de Viseu. Iremos regressar na próxima hora de ponta.
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0: Viva, estamos de volta à contagem Mais Energia. Abrimos mais uma hora com malha fora da caixa. Top Nacional na Estação Oficial de Viseu. Para seguirmos em frente, mais um grande tema supernova para ouvir nos próximos minutos na Estação Diária. www.efitnesshealthclub.pt. 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

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Chegou a hora de termos mais um tema em grande destaque aqui na Estação Diária. Soltas da Estação. A não perder as histórias que envolvem os mais diferentes artistas da música na Estação Oficial de Viseu. Até já!

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0: nas lojas e 3 anos mais tarde lançou o seu segundo álbum, Alma Gêmea. Começou a gravar as suas próprias músicas com 12 anos de idade. Até ao lançamento do seu álbum, as músicas eram disponibilizadas gratuitamente no YouTube. Angir tem feito imenso sucesso com as suas músicas, principalmente com Parte no Pescoço, Leva-me a Sério e Como Ela é Bela.
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0: bom.
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2: Olá, viva, bem-vindos ao Top da Estação. Portugal às 7, Top Nacional na Estação Diária. Mais um bloco de informação desportivo na Rádio Oficial de Viseu. São as notícias do desporto em 96.80. Volto já a seguir. Até já.
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2: São estes alguns dos temas que vamos desenvolver no desporto da Estação Diária. Paulo Teipa, o novo presidente do Lusitano Futebol Clube de Vilmoinhos, tornando-se o 38º líder na história do clube. A equipa da Academia de Handball de São Pedro do Sul encerrou mais uma época na 1ª Divisão Nacional Feminina de Handball no 3º lugar, garantindo também um novo apuramento para as competições europeias. A equipa do Heróis da Aventura de Simfãs perdeu em casa por 4-0 frente à equipa B da Casa do Povo do Freixo e ficou mais longe do apuramento para a Final Four da Taça Nacional Feminina de Futsal. O Ténis Clube Viseu recebe a partir desta quinta-feira e até domingo o torneio Os Cartolas, dedicado exclusivamente a jogadores sub-12. Agora é só ficarem atentos ao desenvolvimento destes e outros temas no desporto da Estação Diária.
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0: dos direitos dos homens, disto e daquilo. Também não entendo porque é que não se havia de falar das mulheres, dos direitos das mulheres. Os direitos são os mesmos, são seres humanos, têm os mesmos direitos. Deviam ter, não têm. Não, não têm. Ainda hoje não têm.
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5: Paulo Toi, pelo novo presidente do Lusitano Futebol Clube de Vila de Moinhos, tornando-se o 38º líder na história do clube, fundador da Associação de Futebol de Viseu. A lista encabeçada por Paulo Toipa foi eleita com 90% dos votos dos sócios que marcaram presença na Assembleia Eleitoral, que escolheu os novos órgãos sociais para o biênio 2026-28. João Carlos Toipa foi eleito presidente da mesa da Assembleia Geral. Os novos órgãos sociais foram eleitos depois de uma fase em que o clube esteve gerido por uma comissão administrativa após a renúncia em março passado do anterior presidente, Salomão Pereira. A equipa da Academia de Handball de São Pedro do Sul venceu mais uma época na 1ª Divisão Nacional Feminina de Handball, no 3º lugar, garantindo também um novo apuramento para as competições europeias. A entrada para a 11ª jornada da fase final, as sampedrenses já tinham assegurado mais uma presença na Women's EHF European Cup, mas mantinham em aberto a possibilidade de alcançarem o 3º lugar. O objetivo foi concretizado com o triunfo caseiro sobre os gilianos por 25-24, beneficiando ainda da derrota do Almeida Garrett no recinto do ABC de Braga. A equipa de Virões da Aventura de Sinfãs perdeu em casa por 4-0 frente à equipa B da Casa do Povo de Freixo e ficou mais longe do apuramento para a Final Four da Taça Nacional Feminina de Futsal. Derrota em jogo da 5ª e penúltima jornada da Série 1, com as sinfanenses a estarem agora dependentes de terceiros para assegurarem a continuidade na prova. Chegam ao último jogo em Matosinhos, obrigadas a vencer e por mais de 2 golos, e precisam ainda que a Casa do Povo de Freixo não vença o Domus Nostra, equipa que não somou ainda qualquer ponto nesta segunda fase. Apuram-se para as meias finais apenas os primeiros classificados de cada grupo, num total de 4 equipas. O Ténis Clube de Viseu recebe a partir desta quinta-feira e até domingo o torneio Os Cartolas, dedicado exclusivamente a jogadores sub-12 anos. A prova disputa-se no nível A, um dos mais competitivos da categoria. O evento conta com o apoio da Associação de Ténis de Viseu, da Federação Portuguesa da Modalidade, do município, do IPDJ e também da Fundação Inatel. 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A seguir, a previsão do estado do tempo.

0: 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Previsão do estado do tempo para as próximas 24 horas. O Instituto Português do Mar e da Atmosfera está a prever para o distrito de Viseu céu pouco nublado ou limpo com vento fraco a moderado, soprando por vezes forte e com rajadas, em especial nas terras altas. O IPMA está também a prever uma pequena subida das temperaturas, com o mercúrio dos termómetros a chegar aos 28 graus de máxima e a mínima a registrar durante a noite valores perto dos 14 graus no distrito de Viseu. 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
7: Hoje vamos falar sobre prioridades do dia e objetivos anuais. É o que vamos falar já a seguir, por isso estejam por aí.
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1: Hora de ponta na estação viária. Para fugir ao trânsito, recomendamos que privilegie o seu trajeto utilizando a circunvalação de Viseu. Em hora de ponta, o seu percurso de entrada na cidade é via Zona Oeste, isto é, pelo lado de quem sobe a Avenida Cidade de Aveiro, em direção à Rotunda Carlos Lopes, o tráfego é realmente condicionado. No entanto, se se encontrar no início da zona ascendente dos semáforos da Avenida Cidade de Aveiro, tem outra alternativa, que é virar à direita e contornar o Estádio dos Trambelos até chegar à Rotunda do Monte Belo e retomar a circunvalação. Mas se o objetivo for prosseguir até à Rotunda Paulo VI, quando chegar junto ao Hotel Monte Belo, ainda tem a possibilidade de poder virar à direita, fazer a rotunda à esquerda e seguir pela rua Dr. Álvaro Monteiro, junto ao Monte Pio, passar os semáforos, continuar em sentido ascendente até ao cimo da rua e virar à esquerda até apanhar de novo a circunvalação. Estamos em hora de ponta, na estação diária, estamos a dar a conhecer trajetos alternativos para quem pretende entrar na cidade de Viseu. Iremos regressar na próxima hora de ponta.
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3: Muito bem, ultrapassámos a primeira meia hora desta emissão Portugal às 7. Está já alinhada mais uma super tuga e para seguirmos em frente com mais uma grande hora de rádio, mais uma super malha na Estação Diária. 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

0: 22. 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

0: Já estamos na última meia hora do Portugal às 7. 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Até já. 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
2: Ora, estamos nós de novo em 96.80. Estivemos aí com o melhor da música que vai rodando na antena da Estação Diária. Reservámos para o final desta edição os títulos que irão destacar-se no Diário da Estação. Iremos regressar logo depois do Bloco das Notícias.
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2: São estas algumas das notícias que vamos destacar na edição do dia do Diário da Estação. No próximo sábado, dia 13 de junho, Viseu celebra a Noite de Santo António com desfile e concurso das Marchas dos Santos Populares. As Cavalhadas de Teivas voltam à cidade de Viseu no próximo domingo, dia 14 de junho, para a edição 373, com a Dança da Morgadinha em destaque. O município de Sátão organiza no dia 20 de junho uma oficina de criação de terrários. Dois homens de 38 e 41 anos foram detidos pela GNR por suspeitas de tráfico de estupefacientes no concelho de Viseu. Agora é só ficarem atentos ao desenvolvimento destes e outros temas no Diário da Estação.
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1: 8 horas.
0: 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No próximo sábado, dia 13 de junho, Viseu celebra a noite de Santo António com desfile e concurso das marchas dos Santos Populares. O espetáculo vai arrancar às 9h30 da noite, com o percurso a decorrer entre a Avenida 25 de Abril e a Praça da República, em pleno coração da cidade. Mais de 400 marchantes vão participar nesta iniciativa do município de Viseu, divididos em três categorias. Infantil, com a marcha do Jardim Escola João de Deus, o Escalão Juvenil, com a Junta de Ferência do Campo, e o Sénior, com o Centro Cultural do Campo, a Associação de Santiago e a Leões da Beira. Todos os grupos vão interpretar O Viseu, de Carlos Lopes de Matos, que foi o tema vencedor do concurso Marcha Viseu 2026. Após o desfile, vão ser anunciados os vencedores. Devido ao evento, haverá interdições ao estacionamento e cortes de trânsito na Avenida 25 de Abril e ruas adjacentes a partir das 7 da tarde do dia 13 e até às 3 da madrugada de domingo. As Cavalhadas de Tevas voltam à cidade de Viseu no próximo domingo, dia 14 de junho, para a sua 373ª edição, com a dança da Bargadinha em destaque e que os promotores do cortejo querem levar a património cultural e material. A apreciação da candidatura já teve parecer favorável do património cultural, bem como da CCDR Centro e do município de Viseu. Aguarda agora a publicação em Diário da República. Com origem no século XVII, introduzida por imigrantes regressados do Brasil, a dança integra hoje dezenas de pares de todas as idades da comunidade de Tevas e da freguesia de São João de Lourosa. Encerra habitualmente o cortejo das Cavalhadas e é um dos momentos mais aguardados do desfile. No dia 14 de junho, o cortejo volta a partir da aldeia de Tevas, rumo ao Recibo, em Viseu, com cavaleiros, carros alegóricos, fanfarras, ranchos folclóricos e grupos de bombos. O município de Sátão organiza no próximo dia 20 de junho uma oficina de criação de terrários. Vai decorrer entre as 9 e as 11 da manhã no Parque Ambiental da Alameda Eduardo da Encarnação Rodrigues. É uma iniciativa de educação ambiental que vai ensinar os participantes a construir pequenas estruturas que recriam as condições de um ecossistema tropical, permitindo cultivar plantas tropicais e subtropicais em espaços controlados. Os terrários podem ser feitos em diversos materiais, como vidro, madeira, acrílico, rede metálica ou PVC. A participação nesta oficina é gratuita, mas as inscrições são obrigatórias. Estão abertas até o dia 17 de junho e podem ser feitas no site do município de Sátão. Dois homens com 38 e 41 anos foram detidos pela GNR por suspeitas de tráfico de droga no concelho de Viseu. A detenção ocorreu durante uma ação de fiscalização rodoviária por militares do posto territorial de Viseu. O comportamento suspeito do condutor levou a uma fiscalização com busca à viatura e revista aos ocupantes. Os dois homens tinham na sua posse um total de 70 doses de haxixe. Foram constituídos arguidos. O caso seguiu para o Tribunal Judicial de Viseu.
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3: 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Previsão do estado do tempo para as próximas 24 horas. O Instituto Português do Mar e da Atmosfera está a prever para o distrito de Viseu céu pouco nublado ou limpo, com vento fraco a moderado, soprando por vezes forte e com rajadas, em especial nas terras altas. O IPMA está também a prever uma pequena subida das temperaturas, com o mercúrio dos termómetros a chegar aos 28 graus de máxima e a mínima a registrar durante a noite valores perto dos 14 graus no distrito de Viseu.
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0: 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Primeiros minutos nesta emissão Superestação da Estação Diária. Iniciamos este espaço de emissão com o som nacional. Para seguir em frente, temos aí Supernova. Fiquem bem, voltamos já de seguida. 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

0: Presta atenção porque nos próximos minutos vamos aumentar a tua energia. Fiquem todos bem atentos ao próximo tema. Soltas da Estação, já de seguida. Fiquem bem.
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0: Os principais títulos do desporto para ouvir agora em 96.8 FM para desenvolver à meia hora aqui na Estação Diária. Voltamos já de seguida. 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
0: São estes alguns dos temas que vamos desenvolver no desporto da Estação Diária. Paulo Teipa, o novo presidente do Lusitano Futebol Clube de Vilnius, tornou-se o 38º líder na história do clube. A equipa da Academia de Handball de São Pedro do Sul encerrou mais uma época na 1ª Divisão Nacional Feminina de Handball no 3º lugar, garantindo também um novo apuramento para as competições europeias. A equipa do Heróis da Aventura de Simfãs perdeu em casa por 4-0 frente à equipa B da Casa do Povo do Freixo e ficou mais longe do apuramento para a Final Four da Taça Nacional Feminina de Futsal. O Ténis Clube de Viseu recebe a partir desta quinta-feira e até domingo o torneio Os Cartolas, dedicado exclusivamente a jogadores sub-12. Agora é só ficarem atentos ao desenvolvimento destes e outros temas no desporto da Estação Diária. 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
5: Paulo Toi, pelo novo presidente do Lusitano Futebol Clube de Vilmoinhos, tornando-se o 38º líder na história do clube, fundador da Associação de Futebol de Viseu. A lista encabeçada por Paulo Toipa foi eleita com 90% dos votos dos sócios que marcaram presença na Assembleia Eleitoral que escolheu os novos órgãos sociais para o biênio 2026-28. João Carlos Toipa foi eleito presidente da mesa da Assembleia Geral. Os novos órgãos sociais foram eleitos depois de uma fase em que o clube esteve gerido por uma comissão administrativa após a renúncia março passado do anterior presidente Salomão Pereira. A equipa da Academia de Handball

0: São Pedro do Sul fez ao mais uma época na primeira divisão nacional feminina de handball, no terceiro lugar, garantindo também um novo apuramento para as competições europeias. A entrada para a 11ª jornada da fase final, as sampedrenses já tinham assegurado mais uma presença na Women's EHF European Cup, mas mantinham em aberta a possibilidade de alcançarem o terceiro lugar. O objetivo foi concretizado com o triunfo caseiro sobre os gilianos por 25-24, beneficiando ainda da derrota do Almeida Garrete no recinto do ABC de Braga. A equipa de Virões da Aventura de Sinfãs perdeu em casa por 4-0 frente à equipa B da Casa do Povo de Freixo e ficou mais longe do apuramento para a Final Four da Taça Nacional Feminina de Futsal. Derrota em jogo da 5ª e penúltima jornada da Série 1, com as sinfanenses a estarem agora dependentes de terceiros para assegurarem a continuidade na prova. Chegam ao último jogo, em Matosinhos, obrigadas a vencer e por mais de 2 golos, e precisam ainda que a Casa do Povo de Freixo não vença o Domus Nostra, equipa que não somou ainda qualquer ponto nesta segunda fase. Apuram-se para as meias finais apenas os primeiros classificados de cada grupo, num total de 4 equipas. O Ténis Clube de Viseu recebe a partir desta quinta-feira e até domingo o torneio Os Cartolas, dedicado exclusivamente a jogadores sub-12 anos. A prova disputa-se no nível A, um dos mais competitivos da categoria. O evento conta com o apoio da Associação de Ténis de Viseu, da Federação Portuguesa da Modalidade, do município, do IPDJ e também da Fundação Inatel. Todas as notícias do desporto estão atualizadas em estaçãodiariojornal.sapo.pt e também no site da Estação Diária Rádio em 968.fm. A seguir, a previsão do estado do tempo.
1: 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Previsão do estado do tempo para as próximas 24 horas. O Instituto Português de Mar e da Atmosfera está a prever para o Distrito de Viseu céu pouco nublado ou limpo, com vento fraco a moderado, superando por vezes forte e com rajadas, em especial nas terras altas. O IPMA está também a prever uma pequena subida das temperaturas, com o mercúrio dos termómetros a chegar aos 28 graus de máxima e a mínima a registrar durante a noite valores perto dos 14 graus no Distrito de Viseu.
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2: Uma vez mais a acelerar o ritmo desta emissão, é a Estação Diária a selecionar os temas mais comerciais. Malha House na Estação Oficial de Viseu, depois das 23 horas. Aumentamos o ritmo da emissão e damos energia no final da noite. Pista de dança.
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0: 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Muito bem, som de abertura em mais um espaço de emissão na Estação Diária. José Alberto Ribeiro, na Estação Diária. Temos aí mais informação relativa às diferentes bandas que vão rodando na Estação Diária, de segunda a domingo.
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1: Clássicos da estação para recordar na antena 9680. Fiquem todos bem atentos a mais um super som na estação diária. Estação oficial de Viseu. Voltamos já de seguida. 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
1: Estamos a dobrar mais uma hora de emissão. É o nosso espaço de antena que está praticamente finalizado. De regresso estarão aí os comerciais e mais um bloco noticiário. De meia e meia hora, as notícias em 96.8 na Estação Oficial Viseu. Até já. 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
1: São estas algumas das notícias que vamos destacar na edição do dia do Diário da Estação. No próximo sábado, dia 13 de junho, Viseu celebra a noite de Santo António com desfile e concurso das Marchas dos Santos Populares. As Cavalhadas de Teivas voltam à cidade de Viseu no próximo domingo, dia 14 de junho, para a edição 373, com a Dança da Morgadinha em destaque. O município de Sátão organiza no dia 20 de junho uma oficina de criação de terrários. Dois homens de 38 e 41 anos foram detidos pela GNR por suspeitas de tráfico de estupefacientes no concelho de Viseu. Agora é só ficarem atentos ao desenvolvimento destes e outros temas no Diário da Estação. 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
5: 9 horas.
6: 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No próximo sábado, dia 13 de junho, Viseu celebra a noite de Santo António com desfile e concurso das marchas dos Santos Populares. O espetáculo vai arrancar às 9h30 da noite, com o percurso a decorrer entre a Avenida 25 de Abril e a Praça da República, em pleno coração da cidade. Mais de 400 marchantes vão participar nesta iniciativa do município de Viseu, divididos em três categorias. Infantil, com a marcha do Jardim Escola João de Deus, o Escalão Juvenil, com a Junta de Ferência do Campo, e o Sénior, com o Centro Cultural do Campo, a Associação de Santiago e Leões da Beira. Todos os grupos vão interpretar O Viseu, de Carlos Lopes de Matos, que foi tema vencedor do concurso Marcha Viseu 2026. Após o desfile vão ser anunciados os vencedores. Devido ao evento, haverá interdições ao estacionamento e cortes de trânsito na Avenida 25 de Abril e ruas adjacentes a partir das 7 da tarde do dia 13 e até às 3 da madrugada de domingo. As Cavalhadas de Tevas voltam à cidade de Viseu no próximo domingo, dia 14 de junho, para a sua 373ª edição, com a dança da Bargadinha em destaque e que os promotores do cortejo querem elevar a património cultural e material. A apreciação da candidatura já teve parecer favorável do património cultural, se bem como da CCDR Centro e do município de Viseu. Aguarda agora a publicação em Diário da República. Origem no século XVII, introduzida por imigrantes regressados do Brasil, a dança integra hoje dezenas de pares de todas as idades da comunidade de Tevas e da freguesia de São João de Lourosa. Encerra habitualmente o cortejo das Cavalhadas e é um dos momentos mais aguardados do desfile. No dia 14 de junho, o cortejo volta a partir da aldeia de Tevas, rumo ao Recibo, em Viseu, com cavaleiros, carros alegóricos, fanfarras, ranchos folclóricos e grupos de bombos. O município de Sátão organiza no próximo dia 20 de junho uma oficina de criação de terrários. Vai decorrer entre as 9 e as 11 da manhã no Parque Ambiental da Alameda Eduardo da Encarnação Rodrigues. É uma iniciativa de educação ambiental que vai ensinar os participantes a construir pequenas estruturas que recriam as condições de um ecossistema tropical, permitindo cultivar plantas tropicais e subtropicais em espaços controlados. Os terrários podem ser feitos em diversos materiais, como vidro, madeira, acrílico, rede metálica ou PVC. A participação nesta oficina é gratuita, mas as inscrições são obrigatórias. Estão abertas até o dia 17 de junho e podem ser feitas no site do município de Sátão. Dois homens com 38 e 41 anos foram detidos pela GNR por suspeitas de tráfico de droga no concelho de Viseu. A detenção ocorreu durante uma ação de fiscalização rodoviária por militares do posto territorial de Viseu. O comportamento suspeito do condutor levou a uma fiscalização com busca à viatura e revista aos ocupantes. Os dois homens tinham na sua posse um total de 70 doses de AX. Foram constituídos arguidos. O caso seguiu para o Tribunal Judicial de Viseu. 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
7: 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Previsão do estado do tempo para as próximas 24 horas. O Instituto Português do Mar e da Atmosfera está a prever para o distrito de Viseu céu pouco nublado limpo com vento fraco a moderado, soprando por vezes forte e com rajadas, em especial nas terras altas. O IPMA está também a prever uma pequena subida das temperaturas, com o mercúrio dos termómetros a chegar aos 28 graus de máxima e a mínima a registrar durante a noite valores perto dos 14 graus no distrito de Viseu. 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
7: 19:22, Rui Moreira.
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2: Cá estamos nós para mais uma grande hora de música na Estação Diária. A abrir esta emissão Super Estação, o melhor da música nacional, vem aí Supernova. Fiquem bem, fiquem com a Estação Oficial Viseu. 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
1: Já a seguir fica super atento, reservamos soltas da estação. 9680 para quem ouve com frequência a Rádio Oficial de Viseu. Fiquem bem, voltamos em poucos minutos.
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1: E agora na Estação Diária, fiquem com os principais destaques do desporto para ouvir à meia hora aqui na Estação Oficial de Viseu. Até já. 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
1: São estes alguns dos temas que vamos desenvolver no desporto da Estação Diária. Paulo Teipa, o novo presidente do Lusitano Futebol Clube Vilmimos, tornando-se o 38º líder na história do clube. A equipa da Academia de Handball de São Pedro do Sul encerrou mais uma época na 1ª Divisão Nacional Feminina de Handball no 3º lugar, garantindo também um novo apuramento para as competições europeias. A equipa do Heróis da Aventura de Simfãs perdeu em casa por 4-0 frente à equipa B da Casa do Povo do Freixo e ficou mais longe do apuramento para a Final Four da Taça Nacional Feminina de Futsal. O Ténis Clube Viseu recebe a partir desta quinta-feira e até domingo o torneio Os Cartolas, dedicado exclusivamente a jogadores sub-12. Agora é só ficarem atentos ao desenvolvimento destes e outros temas no desporto da Estação Diária. 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
3: Paulo Toip é o novo presidente do Lusitano Futebol Clube de Valdemorinhos, tornando-se o 38º líder na história do clube, fundador da Associação de Futebol de Viseu. A lista encabeçada por Paulo Toip foi eleita com 90% dos votos dos sócios que marcaram presença na Assembleia Eleitoral que escolheu os novos órgãos sociais para o biênio 2026-28. João Carlos Toip foi eleito presidente da mesa da Assembleia Geral. Os novos órgãos sociais foram eleitos depois de uma fase em que o clube esteve gerido por uma comissão administrativa após a renúncia março passado do anterior presidente Salomão Pereira. A equipa da Academia de Handball de São Pedro do Sul venceu mais uma época na primeira Divisão Nacional Feminina de Handball, no terceiro lugar, garantindo também um novo apuramento para as competições europeias. A entrada para a 11ª jornada da fase final, as sampedrenses já tinham assegurado mais uma presença na Women's EHF European Cup, mas mantinham em aberto a possibilidade de alcançarem o terceiro lugar. O objetivo foi concretizado com o triunfo caseiro sobre os gilianos por 25-24, beneficiando ainda da derrota do Almeida Carrete no recinto do ABC de Braga. A equipa de Virões da Aventura de Sinfãs perdeu em casa por 4-0 frente à equipa B da Casa do Povo de Freixo e ficou mais longe do apuramento para a Final Four da Taça Nacional Feminina de Futsal. Derrota em jogo da 5ª e penúltima jornada da Série 1, com as sinfanenses a estarem agora dependentes de terceiros para assegurarem a continuidade na prova. Chegam ao último jogo em Matosinhos, obrigadas a vencer e por mais de 2 golos, e precisam ainda que a Casa do Povo de Freixo não vença o Domus Nostra, equipa que não somou ainda qualquer ponto nesta segunda fase. Apuram-se para as meias finais apenas os primeiros classificados de cada grupo, num total de 4 equipas. O Ténis Clube de Viseu recebe a partir desta quinta-feira e até domingo o torneio Os Cartolas, dedicado exclusivamente a jogadores sub-12 anos. A prova disputa-se no nível lounge mais competitivos da categoria. O evento conta com o apoio da Associação de Ténis de Viseu, da Federação Portuguesa da Modalidade, do município, do IPDJ e também da Fundação Inatel. 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

0: 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A seguir-se, a previsão do estado do tempo. 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Previsão do estado do tempo para as próximas 24 horas. O Instituto Português do Mar e da Atmosfera está a prever para o distrito de Viseu céu pouco nublado ou limpo, com vento fraco a moderado, soprando por vezes forte e com rajadas, em especial nas terras altas. O IPMA está também a prever uma pequena subida das temperaturas, com o mercúrio dos termómetros a chegar aos 28 graus de máxima e a mínima a registrar durante a noite valores perto dos 14 graus no distrito de Viseu. 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
8: Olá pessoal, bem-vindos ao QI Business Secrets.
0: Ricardo Teixeira, o imparável.
8: Hoje neste podcast vamos falar sobre música. Ah, pois é, como é que a música pode nos ajudar a termos mais alta performance? Vamos a isso.
0: É o fim de semana.
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2: Uma vez mais a acelerar o ritmo desta emissão, é a Estação Diária a selecionar os temas mais comerciais. Malha House na Estação Oficial de Viseu. Depois das 23 horas, aumentamos o ritmo da emissão e damos energia no final da noite. Pista de dança. Até já.
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1: 7-10, Carlos Manuel Costa. É sempre bom estar de volta à Estação Oficial de Viseu. Mais uma grande hora de rádio em 96.80. Carlos Manuel Costa, na Estação Diária. 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
1: Ok, estamos aí para recordar clássicos. Nesta emissão estamos a dar a conhecer grandes temas, clássicos da estação. Nestas edições da Estação Diária. Voltamos já de seguida. Até já.
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1: Já daqui a pouco o sinal horário para acertarmos com os nossos compromissos comerciais e logo a seguir as notícias para regressarmos para mais uma hora de muita música. Até já! 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
1: São estas algumas das notícias que vamos destacar na edição do dia do Diário da Estação. No próximo sábado, dia 13 de junho, Viseu celebra a noite de Santo António com desfile e concurso das Marchas dos Santos Populares. As Cavalhadas de Teivas voltam à cidade de Viseu no próximo domingo, dia 14 de junho, para a edição 373, com a Dança da Morgadinha em destaque. O município de Sátão organiza no dia 20 de junho uma oficina de criação de terrários. Dois homens de 38 e 41 anos foram detidos pela GNR por suspeitas de tráfico de estupefacientes no concelho de Viseu. Agora é só ficarem atentos ao desenvolvimento destes e outros temas no Diário da Estação.
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4: 10 horas.
5: 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No próximo sábado, dia 13 de junho, Viseu celebra a noite de Santo António com desfile e concurso das marchas dos Santos Populares. O espetáculo vai arrancar às 9h30 da noite, com o percurso a decorrer entre a Avenida 25 de Abril e a Praça da República, em pleno coração da cidade. Mais de 400 marchantes vão participar nesta iniciativa do município de Viseu, divididos em três categorias. Infantil, com a marcha do Jardim Escola João de Deus, o Escalão Juvenil, com a Junta de Ferência do Campo, e o Sénior, com o Centro Cultural do Campo, a Associação de Santiago e a Leões da Beira. Todos os grupos vão interpretar O Viseu, de Carlos Lopes de Matos, que foi o tema vencedor do concurso Marcha Viseu 2026. Após o desfile, vão ser anunciados os vencedores. Devido ao evento, haverá interdições ao estacionamento e cortes de trânsito na Avenida 25 de Abril e ruas adjacentes a partir das 7 da tarde do dia 13 e até às 3 da madrugada de domingo. As Cavalhadas de Tevas voltam à cidade de Viseu no próximo domingo, dia 14 de junho, para a sua 373ª edição, com a dança da Bargadinha em destaque e que os promotores do cortejo querem levar a património cultural e material. A apreciação da candidatura já teve parecer favorável do património cultural, bem como da CCDR Centro e do município de Viseu. Aguarda agora a publicação em Diário da República. Com origem no século XVII, introduzida por imigrantes regressados do Brasil, a dança integra hoje dezenas de pares de todas as idades da comunidade de Tevas e da freguesia de São João de Lourosa. Encerra habitualmente o cortejo das Cavalhadas e é um dos momentos mais aguardados do desfile. No dia 14 de junho, o cortejo volta a partir da aldeia de Tevas, rumo ao Recibo, em Viseu, com cavaleiros, carros alegóricos, fanfarras, ranchos folclóricos e grupos de bombos. O município de Sátão organiza no próximo dia 20 de junho uma oficina de criação de terrários. Vai decorrer entre as 9 e as 11 da manhã no Parque Ambiental da Alameda Eduardo da Encarnação Rodrigues. É uma iniciativa de educação ambiental que vai ensinar os participantes a construir pequenas estruturas que recriam as condições de um ecossistema tropical, permitindo cultivar plantas tropicais e subtropicais em espaços controlados. Os terrários podem ser feitos em diversos materiais, como vidro, madeira, acrílico, rede metálica ou PVC. A participação nesta oficina é gratuita, mas as inscrições são obrigatórias. Estão abertas até o dia 17 de junho e podem ser feitas no site do município de Sátão. Dois homens com 38 e 41 anos foram detidos pela GNR por suspeitas de tráfico de droga no concelho de Viseu. A detenção ocorreu durante uma ação de fiscalização rodoviária por militares do posto territorial de Viseu. O comportamento suspeito do condutor levou a uma fiscalização com busca à viatura e revista aos ocupantes. Os dois homens tinham na sua posse um total de 70 doses de AX. Foram constituídos arguídos. O caso seguiu para o Tribunal Judicial de Viseu. 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
6: 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Previsão do estado do tempo para as próximas 24 horas. O Instituto Português do Mar e da Atmosfera está a prever para o distrito de Viseu céu pouco nublado ou limpo, com vento fraco a moderado, superando por vezes forte e com rajadas, em especial nas terras altas. O IPMA está também a prever uma pequena subida das temperaturas, com o mercúrio dos termómetros a chegar aos 28 graus de máxima e a mínima a registrar durante a noite valores perto dos 14 graus no distrito de Viseu.
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0: 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Som Nacional em 96.80, mais um espaço de emissão com som português na Estação Diária. Fiquem para escutar Supernova em mais uma emissão Super Estação. Voltamos já de seguida. www.efitnesshealthclub.pt. 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
1: De regresso à informação na Estação Diária. Já daqui a pouco vem o Diário da Estação, na Estação Oficial de Viseu.
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0: Boa noite.
1: Já a seguir fica super atento, reservamos soltas da estação. 9680 para quem ouve com frequência a Rádio Oficial de Viseu. Até já.
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1: Fiquem agora com os principais títulos do desporto para desenvolver à meia hora aqui na Estação Diária. Até já.
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2: São estes alguns dos temas que vamos desenvolver no desporto da Estação Diária. Paulo Teipa, o novo presidente do Lusitano Futebol Clube de Vilhena, tornando-se o 38º líder na história do clube. A equipa da Academia de Handball de São Pedro do Sul encerrou mais uma época na 1ª Divisão Nacional Feminina de Handball no 3º lugar, garantindo também um novo apuramento para as competições europeias. A equipa do Heróis da Aventura de Simfãs perdeu em casa por 4-0 frente à equipa B da Casa do Povo do Freixo e ficou mais longe do apuramento para a Final Four da Taça Nacional Feminina de Futsal. O Ténis Clube Viseu recebe a partir desta quinta-feira e até domingo o torneio Os Cartolas, dedicado exclusivamente a jogadores sub-12. Agora é só ficarem atentos ao desenvolvimento destes e outros temas no desporto da Estação Diária.
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6: Paulo Toipe é o novo presidente do Lusitano Futebol Clube de Vila de Moinhos, tornando-se o 38º líder na história do clube, fundador da Associação de Futebol de Viseu. A lista encabeçada por Paulo Toipe foi eleita com 90% dos votos dos sócios que marcaram presença na Assembleia Eleitoral, que escolheu os novos órgãos sociais para o biênio 2026-28. João Carlos Toipe foi eleito presidente da mesa da Assembleia Geral. Os novos órgãos sociais foram eleitos depois de uma fase em que o clube esteve gerido por uma comissão administrativa após a renúncia em março passado do anterior presidente, Salomão Pereira. A equipa da Academia de Handball de São Pedro do Sul venceu mais uma época na 1ª Divisão Nacional Feminina de Handball, no 3º lugar, garantindo também um novo apuramento para as competições europeias. A entrada para a 11ª jornada da fase final, as sampedrenses já tinham assegurado mais uma presença na Women's EHF European Cup, mas mantinham em aberto a possibilidade de alcançarem o 3º lugar. O objetivo foi concretizado com o triunfo caseiro sobre os gilianos por 25-24, beneficiando ainda da derrota do Almeida Garrett no recinto do ABC de Braga. A equipa de Virões da Aventura de Sinfãs perdeu em casa por 4-0 frente à equipa B da Casa do Povo de Freixo e ficou mais longe do apuramento para a Final Four da Taça Nacional Feminina de Futsal. Derrota em jogo da 5ª e penúltima jornada da Série 1, com os sinfanenses a estarem agora dependentes de terceiros para assegurarem a continuidade na prova. Chegam ao último jogo, em Matosinhos, obrigadas a vencer e por mais de 2 golos, e precisam ainda que a Casa do Povo de Freixo não vença o Domus Nostra, equipa que não somou ainda qualquer ponto nesta segunda fase. Apuram-se para as meias finais apenas os primeiros classificados de cada grupo, num total de 4 equipas. O Ténis Clube de Viseu recebe a partir desta quinta-feira e até domingo o torneio Os Cartolas, dedicado exclusivamente a jogadores sub-12 anos. A prova disputa-se no nível A, um dos mais competitivos da categoria. O evento conta com o apoio da Associação de Ténis de Viseu, da Federação Portuguesa da Modalidade, do município, do IPDJ e também da Fundação Inatel. 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A seguir-se, a previsão do estado do tempo.
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8: Previsão do estado do tempo para as próximas 24 horas. O Instituto Português de Mar e da Atmosfera está a prever para o distrito de Viseu céu pouco nublado ao limpo, com vento fraco a moderado, soprando por vezes forte e com rajadas, em especial nas terras altas. O IPMA está também a prever uma pequena subida das temperaturas, com o mercúrio dos termómetros a chegar aos 28 graus de máxima e a mínima a registrar durante a noite valores perto dos 14 graus no distrito de Viseu.
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2: 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Depois das 23 e até às 2 da manhã, pista de dança, 3 horas para ouvirmos as malhas mais house do FM. Para já fica aí com uma pequena amostra daquilo que temos preparado para mais logo. Até já.
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2: Estamos de regresso e praticamente a finalizar mais uma hora de emissão na Estação Diária. 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
1: Carlos Manuel Costa, na Estação Diária. Tudo a postos para que possamos saber as novidades que irão ter desenvolvimento logo após o sinal horário. Reservamos para o final desta edição os títulos que irão destacar-se no Diário da Estação. De segunda a domingo.
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1: Para destacarmos nos próximos minutos em 96.8, clássicos da estação. Espaço de emissão com a divulgação de temas que rodamos regularmente na antena 9680. A não perder. Até já.
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1: À hora certa temos aí as notícias, para já fazemos uma pequena pausa para regressarmos ainda com mais energia na próxima hora. Fiquem todos muito bem, até depois do sinal horário.
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1: São estas algumas das notícias que vamos destacar na edição do dia do Diário da Estação. No próximo sábado, dia 13 de junho, Viseu celebra a noite de Santo António com desfile e concurso das Marchas dos Santos Populares. As Cavalhadas de Teivas voltam à cidade de Viseu no próximo domingo, dia 14 de junho, para a edição 373, com a Dança da Morgadinha em destaque. O município de Sátão organiza no dia 20 de junho uma oficina de criação de terrários. Dois homens de 38 e 41 anos foram detidos pela GNR por suspeitas de tráfico de estupefacientes no concelho de Viseu. Agora é só ficarem atentos ao desenvolvimento destes e outros temas no Diário da Estação.
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4: 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No próximo sábado, dia 13 de junho, Viseu celebra a noite de Santo António com o desfile e concurso das marchas dos Santos Populares. O espetáculo vai arrancar às 9h30 da noite, com o percurso a decorrer entre a Avenida 25 de Abril e a Praça da República, em pleno coração da cidade. Mais de 400 marchantes vão participar nesta iniciativa do município de Viseu, divididos em três categorias. Infantil, com a marcha do Jardim Escola João de Deus, o Escalão Juvenil, com a Junta de Ferência do Campo, e o Sénior, com o Centro Cultural do Campo, a Associação de Santiago e Leões da Beira. Todos os grupos vão interpretar O Viseu, de Carlos Lopes de Matos, que foi tema vencedor do concurso Marcha Viseu 2026. Após o desfile, vão ser anunciados os vencedores. Devido ao evento, haverá interdições ao estacionamento e cortes de trânsito na Avenida 25 de Abril e ruas adjacentes a partir das 7 da tarde do dia 13 e até às 3 da madrugada de domingo. As Cavalhadas de Tevas voltam à cidade de Viseu no próximo domingo, dia 14 de junho, para a sua 373ª edição. Com a dança da Bargadinha é em destaque e que os promotores do cortejo querem elevar a património cultural e material. A apreciação da candidatura já teve parecer favorável do património cultural, também como da CCDR Centro e do município de Viseu. Aguarda agora a publicação em Diário da República. Origem no século XVII, introduzida por imigrantes regressados do Brasil, a dança integra hoje dezenas de pares de todas as idades da comunidade de Tevas e da freguesia de São João de Lourosa. Encerra habitualmente o cortejo das Cavalhadas e é um dos momentos mais aguardados do desfile. No dia 14 de junho, o cortejo volta a partir da aldeia de Tevas, rumo ao Recibo, em Viseu, com cavaleiros, carros alegóricos, fanfarras, ranchos folclóricos e grupos de bombos. O município de Sátão organiza no próximo dia 20 de junho uma oficina de criação de terrários. Vai decorrer entre as 9 e as 11 da manhã no Parque Ambiental da Alameda Eduardo da Encarnação Rodrigues. É uma iniciativa de educação ambiental que vai ensinar os participantes a construir pequenas estruturas que recriam as condições de um ecossistema tropical, permitindo cultivar plantas tropicais e subtropicais em espaços controlados. Os terrários podem ser feitos em diversos materiais, como vidro, madeira, acrílico, rede metálica ou PVC. A participação nesta oficina é gratuita, mas as inscrições são obrigatórias. Estão abertas até o dia 17 de junho e podem ser feitas no site do município de Sátão. Dois homens com 38 e 41 anos foram detidos pela GNR por suspeitas de tráfico de droga no concelho de Viseu. A detenção ocorreu durante uma ação de fiscalização rodoviária por militares do posto territorial de Viseu. O comportamento suspeito do condutor levou a uma fiscalização com busca à viatura e revista aos ocupantes. Os dois homens tinham na sua posse um total de 70 doses de haxixe. Foram constituídos arguídos. O caso seguiu para o Tribunal Judicial de Viseu. 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
5: 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Previsão do estado do tempo para as próximas 24 horas. O Instituto Português de Mar e da Atmosfera está a prever para o distrito de Viseu céu pouco nublado ou limpo, com vento fraco a moderado, soprando por vezes forte e com rajadas, em especial nas terras altas. O IPMA está também a prever uma pequena subida das temperaturas, com o mercúrio dos termómetros a chegar aos 28 graus de máxima e a mínima a registrar durante a noite valores perto dos 14 graus no distrito de Viseu.
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4: Sigma, a dupla britânica formada pelos dois DJs Cameron e Joy. Já em tempo de universidade, esta dupla trabalhou em lojas de discos e promoção de eventos para fazerem face às despesas de estudante. Mas concluídos os estudos e lançados vários remixes, esta dupla fez de Sigma o seu projeto musical.
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4: 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Ou seja, em formato informativo, a Estação Oficial de Viseu apresenta-te uma base de dados que te vai possibilitar tomar a tua melhor opção para que a tua noite possa ainda ser mais divertida. 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
1: Ora, estamos nós de volta para mais um grande tema em 9680, Estação Oficial de Viseu.
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1: É já tema habitual na Estação Diária, uma das malhas que mais temos divulgado com marca especial. 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
4: O sueco Jean-Martin Lindström nasceu em 1980, é cantor e compositor.

0: Ikea Anywhere for You, escrito em conjunto com Michel Zitron. As vocais de John são uma lista de sucessos, incluindo Anywhere for You, Save the World e Don't You Worry, Child. Em 2014, John teve o seu primeiro destaque na BBC Radio com If I Could Change Your Mind. John Martin está sempre em ação pelo mundo com várias atuações pelos mais diferentes e importantes palcos da música.
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2: Maroon 5 é uma banda americana que se deu a conhecer no mundo em 1994. Tudo começou na conhecida cidade dos Anjos, Los Angeles. O vocalista Adam Levine, estudante do liceu com apenas 17 anos, juntou-se a mais 4 amigos, dando-se

0: milhões de prémios e um número bíblico de seguidores que fazem dos Maroon 5 uma das bandas pop rock de maior êxito mundial.
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0: 19:22. Rui Moreira.
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1: 19:22. 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
2: Já sabem, de meia e meia hora atualizamos as notícias em 96.8. 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

0: Estevão Lopes Morango, número 14.
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1: 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No próximo sábado, dia 13 de junho, Viseu celebra a noite de Santo António com desfile e concurso das marchas dos Santos Populares. O espetáculo vai arrancar às 9h30 da noite, com o percurso a decorrer entre a Avenida 25 de Abril e a Praça da República, em pleno coração da cidade. Mais de 400 marchantes vão participar nesta iniciativa do município de Viseu, divididos em três categorias. Infantil, com a marcha do Jardim Escola João de Deus, o Escalão Juvenil, com a Junta de Ferência do Campo, e o Sénior, com o Centro Cultural do Campo, a Associação de Santiago e Leões da Beira. Todos os grupos vão interpretar O Viseu, de Carlos Lopes de Matos, que foi tema vencedor do concurso Marcha Viseu 2026. Após o desfile, vão ser anunciados os vencedores. Devido ao evento, haverá interdições ao estacionamento e cortes de trânsito na Avenida 25 de Abril e ruas adjacentes a partir das 7 da tarde do dia 13 e até às 3 da madrugada de domingo. As Cavalhadas de Tevas voltam à cidade de Viseu no próximo domingo, dia 14 de junho, para a sua 373ª edição. Com a dança da Bargadinha é em destaque e que os promotores do cortejo querem elevar a património cultural e material. A apreciação da candidatura já teve parecer favorável do património cultural, bem como da CCDR Centro e do município de Viseu. Aguarda agora a publicação em Diário da República. Origem no século XVII, introduzida por imigrantes regressados do Brasil, a dança integra hoje dezenas de pares de todas as idades da comunidade de Tevas e da freguesia de São João de Lourosa. Encerra habitualmente o cortejo das Cavalhadas e é um dos momentos mais aguardados do desfile. No dia 14 de junho, o cortejo volta a partir da aldeia de Tevas, rumo ao Recibo, em Viseu, com cavaleiros, carros alegóricos, fanfarras, ranchos folclóricos e grupos de bombos. O município de Sátão organiza no próximo dia 20 de junho uma oficina de criação de terrários. Vai decorrer entre as 9 e as 11 da manhã no Parque Ambiental da Alameda Eduardo da Encarnação Rodrigues. É uma iniciativa de educação ambiental que vai ensinar os participantes a construir pequenas estruturas que recriam as condições de um ecossistema tropical, permitindo cultivar plantas tropicais e subtropicais em espaços controlados. Os terrários podem ser feitos em diversos materiais, como vidro, madeira, acrílico, rede metálica ou PVC. A participação nesta oficina é gratuita, mas as inscrições são obrigatórias. Estão abertas até o dia 17 de junho e podem ser feitas no site do município de Sátão. Dois homens com 38 e 41 anos foram detidos pela GNR por suspeitas de tráfico de droga no concelho de Viseu. A detenção ocorreu durante uma ação de fiscalização rodoviária por militares do posto territorial de Viseu. O comportamento suspeito do condutor levou a uma fiscalização com busca à viatura e revista aos ocupantes. Os dois homens tinham na sua posse um total de 70 doses de haxixe. Foram constituídos arguidos. O caso seguiu para o Tribunal Judicial de Viseu.
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3: 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Previsão do estado do tempo para as próximas 24 horas. O Instituto Português do Mar e da Atmosfera está a prever para o Distrito de Viseu céu pouco nublado limpo, com vento fraco a moderado, soprando por vezes forte e com rajadas, em especial nas terras altas. O IPMA está também a prever uma pequena subida das temperaturas, com o mercúrio dos termómetros a chegar aos 28 graus de máxima e a mínima a registrar durante a noite valores perto dos 14 graus no Distrito de Viseu.
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